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2: Olá, boa noite. Está começando agora mais uma edição do Love Night. Prepare-se para uma sequência apaixonante com os maiores flashbacks românticos de todos os tempos. Eu sou Roger Pires e com muito prazer vou lhe fazer companhia nessas 4 horas de muita música boa. Vamos começar com essa música que fez parte da vida de muita gente. Mr. Mr. Broken Wings.

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1: Júlio Iglesias e Stevie Wonder, My Love.

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Chris DeBurg, Lady in Red.

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0: Laura Pausini, It's Not Goodbye.

0: Tá gostando? Então bom demais! Vamos dar uma paradinha e em instantes o Love Night continua com mais músicas que marcaram histórias de amor. 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
0: Estamos de volta para aquecer a sua noite. É o Love Night, só com sucessos que emocionam. Johnny Rivers, Sway Into the Music.

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1: Em seu dial, Love Night, tocando as melhores canções do passado. Phil Collins, aqui no Love Night, Another Day in Paradise.

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1: Fred Davis, So Luck.

Aqui você mata a saudade e curte as melhores internacionais. O Love Night faz uma pausa agora, mas continue na sintonia, porque vem muito mais música bonita.

De volta com Love Night, espalhando amor em forma de canção. Uma boa noite pra você. Lobo, how can I tell her about you?

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0: Peter Cetera, Glory of Love.

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Yves St. John's, I Feel It Coming.

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0: Jefferson Starship, Count on Me.

0: no Love Night, os maiores flashbacks de todos os tempos. Vamos fazer um pequeno break, mas continue conosco. Depois do intervalo tem mais Love Night, mais música e mais emoção para você. 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

0: Estamos novamente no ar com Love Night, levando romantismo e emoção até você. Para você que está nos ouvindo, desejamos uma ótima noite.
1: For Non Blondies, WhatsApp

Você está no Love Night. Mais romantismo em sua noite. Manolo Otero, Champagne.

Aqui só os melhores flashbacks de todos os tempos. A gente faz agora um pequeno intervalo, mas daqui a pouco o Love Night retorna com mais romantismo.

0: De volta com Love Night, espalhando amor em forma de canção. Uma boa noite pra você.
1: Celine Dion, The Power of Love.

na sua noite, tocando em seu coração. Liverpool Express. Every man must have a dream.

Nosso abraço a você que está ligado na gente. Continue conosco. Michael Bolton, When a Man Loves a Woman.

Aqui a sua noite é mais que especial. Maria Danes, House of the Rising Sun.

0: Aqui você ouve os maiores flashbacks de todos os tempos. O Love Night faz uma breve pausa agora, mas em instantes estaremos de volta com mais músicas que marcaram histórias e embalam corações. 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

0: Estamos novamente no ar com Love Night, levando romantismo e emoção até você. Para você que está nos ouvindo, desejamos uma ótima noite.
1: Jermaine Jackson, Do What You Do.

tocando os grandes sucessos de todos os tempos. Mark Knopfler and Dunblane, Knocking on Heaven's Door.

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1: Boa noite.
0: Westlife, My Love.

Você está recordando grandes canções no Love Night. Daqui a pouquinho, o programa estará de volta, trazendo mais sucessos para embalar sua noite.

Voltamos com Love Night, enchendo a sua noite de lembranças e momentos inesquecíveis. Pupo ti scriverò.

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1: Richard Marx, Hazard.

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1: Johnny Rivers, Sway Into The Music.

Você está ligado no Love Night, a sua noite muito mais romântica. Dino Vanelli, Hurt to Be in Love.

0: é o Love Night com você. Vamos a um breve intervalo. Daqui a pouco a gente retorna para continuar embalando a sua noite. 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
0: Voltamos com Love Night. Aumente o volume e viva mais esse momento cheio de romantismo.
4: Simply Red, If You Don't Know Me By Now.

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Shania Twain, You're Still the One.

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1: Juicy Newton, The Sweetest.

Encerramos agora o Love Night, mas a nossa sintonia continua. Amanhã tem mais 4 horas de música para apaixonar corações. Até amanhã e que o amor esteja sempre com

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1: Treze horas em Cabo Verde, momento para o Jornal da Tarde, edição e apresentação do jornalista Júlio Vera Cruz Martins. Boa tarde.
2: Muito boa tarde a todos os presidentes dos partidos políticos que concorrem às legislativas de hoje já votaram. A Organização Mundial da Saúde declara estado de emergência internacional devido ao surto de ébola na República Democrática do Congo e no Uganda. Voto hoje de muito boa tarde, gratos pela preferência que nos dá. Os cabo-verdianos estão a votar para escolher 72 deputados à Assembleia Nacional, 66 nos círculos eleitorais do território nacional, 6 nos círculos da Europa, 2 deputados por cada círculo eleitoral externo. Santiago Sul continua a ser o maior círculo eleitoral do país, com 19 deputados, seguido de Santiago Norte com 14, São Vicente com 10 deputados, Santo Antão elege 6 deputados, Fogo 5 e o Sal 4, São Nicolau, Boa Vista e Maio elegem 2 deputados cada, tal como nos círculos da diáspora em África, América e Europa e resto do mundo. Segundo dados da Comissão Nacional de Eleições e da Direção-Geral de Apoio ao Processo Eleitoral, estão inscritos nos cadernos eleitorais mais de 416 mil eleitores, cerca de 344 mil no território nacional e mais de 72 mil na diáspora. Para a votação deste domingo estão constituídas 1.342 mesas de voto, 1.058 no território nacional, 231 nos círculos da diáspora. O MPD e o PCB concorrem nos 13 círculos eleitorais. A UCID apresenta candidaturas em 10, enquanto o Partido Popular e o PTS concorrem em 6 círculos eleitorais cada. Das 48 listas admitidas pelos tribunais e remetidas à Comissão Nacional de Eleições, resultam 556 candidatos, 300 efetivos e os restantes suplentes. Do total de candidatos, 294 são homens, 262 são mulheres. A idade dos candidatos varia entre os 18 e os 77 anos, sendo que cerca de 40% têm menos de 40 anos de idade. O presidente do Partido Popular sublinha em

0: importância de uma participação massiva dos cidadãos nas urnas para fortalecer a democracia, Amândio Barbosa e Vicente estabelece como grande objetivo a eleição de um ou dois deputados para ser uma voz ativa e independente no Parlamento.
1: Eu acabei de exercer o meu direito de voto. Eu apelo que faço a todo cidadão que venha cumprir o seu direito de voto, de tal sorte que a abstenção não ganhe as eleições como tem sido prática. Fizemos o nosso trabalho, a divulgação das nossas propostas. Esperemos que a proposta seja esclarecedora e que tenhamos os votos necessários para elegermos um ou dois representantes na Assembleia Nacional, a fim de darmos a nossa contribuição na mudança da política que é necessária ser feita em Cabo Verde.
0: Amândio Barbosa Vicente promete emitir um comunicado oficial do partido logo depois do fecho das assembleias de voto para expor as irregularidades detectadas durante o processo eleitoral.
1: É esperar tranquilamente em casa juntamente com os outros candidatos e aguardar a divulgação dos resultados à tarde. A democracia em Cabo Verde, nesse particular, tem sido normal. Agora, há coisas que aconteceram ao longo do processo eleitoral, desde o anúncio da data das eleições, houve coisas que aconteceram que provavelmente daqui friamente, uma semana depois, estaremos tirando algum comunicado, alguma avaliação geral, os prós e os contras destas eleições.
0: O líder do Partido Popular vai aguardar o desfecho da contagem dos votos com total serenidade, diz ele. O presidente do Movimento para a Democracia votou poucos minutos depois das 11 horas na mesa PRBI11 na Escola Secundária Biduarte, no Palmarejo. À saída, Ulisses Correia Silva desejou que haja uma boa participação dos eleitores.
2: Boa participação significa que todos aqueles que estão recenseados, que devem exercer o seu direito de voto, porque a democracia é forte quando nós temos a participação cidadã. Livre, fazer a sua escolha de quem vai governar Cabo Verde nos próximos 5 anos. Eu estou a falar dos cidadãos cabo-verdianos residentes aqui em Cabo Verde, mas também os da diáspora. Todo o processo eleitoral foi preparado para que as coisas ocorram na normalidade, que as pessoas possam exercer o seu direito de voto.
0: Ulisses Correia Silva disse esperar que os cabo-verdianos façam uma escolha responsável. Sobre a abstenção, o líder do MPD diz não ver qualquer razão para as pessoas ficarem em casa.
2: Participar é estar presente, é ir às assembleias de voto, é decidir com o seu voto quem vai governar. Portanto, não há nenhuma razão para as pessoas ficarem em casa. Há todas as razões para participarem, para fazerem aquele pequeno esforço, porque não é muito exigente, até porque não há muita fila, as pessoas podem ir tranquilamente, votarem, depois irem fazer outras coisas do dia-a-dia ou do dia especial, que é este domingo.
3: Onde vai aguardar a comunicação dos resultados?
2: Estarei em casa e depois na sede do partido à espera do resultado e do bom resultado que nós estamos à espera.
0: Declarações do Ulisses Correia Silva recolhidas pelo jornalista Bem-vindo Neves. O presidente do PCB, cabeça de lista do partido, por Santiago Sul, votou no bairro da Vila Nova, na cidade da Praia. Francisco Carvalho mostra-se confiante da vitória, segundo diz, para resgatar Cabo Verde.
4: Dom Francisco Carvalho, confiante da mensagem que recebeu das ruas. A mim, aquilo que se fala, aquilo que se transmite e aquilo que Cabo Verdeano se transmite para todo lado. É uma mensagem de que sim, que ali é hora de mudança na Cabo Verde. É hora de, no bem, retoma, de no resgate do nosso país e, no bem, começa, de facto, construir um Cabo Verde desenvolvido, resolvendo que esse problema mais básico, mais alimentar, cima saúde, acesso à saúde, educação, ensino superior, formação técnica, ligação de transporte entre ilhas.
0: O líder do PCB diz que está preocupado com as denúncias de compra de voto praticadas alegadamente pelo governo. Francisco Carvalho classifica as ações como uma nódoa para a democracia cabo-verdiana.
4: Se preocupam e

0: ação de instituições da República que têm responsabilidade de atuar, se preocupam com a caixa econômica, febre e sábado ante agências, e que ele é preocupante, mas ele é um sinal de má governação que não teve nos 10 anos. Ele é mais um elemento para ajudar as pessoas a decidir, para modo, nessa altura, de, depois de 10 anos, um governo deve apresentar resultados e deve entregar o país num estádio melhor do que aquele que acha. Aquele que nós ali, nos últimos dias, tem sido, de facto, lamentável e um nódoa para a democracia cabo-verdiana.
1: O presidente do PCB, Francisco Carvalho, diz que vai aguardar a divulgação dos resultados na sede do partido no Platô. O presidente da UCID diz que está tranquilo e expectante quanto ao desfecho das eleições legislativas de hoje. João Santos Luís manifesta, entretanto, preocupação com aquilo que considera práticas antidemocráticas por parte do MPD e do PCB. Afirma que, ao longo do dia, vai permanecer no terreno, juntamente com outros responsáveis da UCID, para acompanhar e fiscalizar o processo nas assembleias de voto. Reportagem Astrid Lima.
2: Tranquilo e expectante, foi assim que o cabeça de lista por São Vicente se descreveu neste dia de eleições legislativas. Eram 10h30 quando dirigiu à escola da Ribeirinha para exercer o seu direito de voto.
3: O sentimento é positivo, é de tranquilidade. Hoje, um dia especial, um dia histórico para a democracia cabo-verdiana e para Cabo Verde. Pensamos que o eleitorado, ao longo do dia de hoje, tem uma grande oportunidade de exprimir de forma livre e consciente o seu voto, e nós estamos a falar que o voto seja um voto útil, um voto de mudança, um voto que poderá reposicionar Cabo Verde para um novo paradigma de desenvolvimento.
2: O líder da UCID manifestou preocupação com aquilo que considera ser atitudes antidemocráticas por parte do MPD e do PAICV durante a campanha eleitoral. Entre as críticas, apontou a alegada utilização massiva de recursos públicos e possíveis tentativas de aliciamento de eleitores, situações que, segundo afirma, colocam em causa a democracia. Por isso, João Luís garante que vai permanecer no terreno, juntamente com outros candidatos do partido, para acompanhar e fiscalizar o processo nas assembleias de voto.
3: Vamos fiscalizar também as assembleias de votos, porque nós sabemos que há alguma tentação, muita tentação, ao longo do dia de hoje, quer de um lado, quer de outro. Nós, a UCID, nós não somos santos. Efetivamente, nós não enveredamos pelas práticas antidemocráticas como o PICV e o MPD têm feito, e nós estamos em crer que ao longo do dia de hoje vão continuar a fazê-lo. Vamos estar a fiscalizar, vamos estar muito atentos para que os cidadãos eleitores possam votar em consciência e sem qualquer condicionamento no dia de hoje.
2: João Luís apelou ainda à população para refletir sobre o estado do país ao longo dos últimos anos e espera que os cabo-verdianos decidam livremente e bem.
3: Estamos em crer que o eleitorado, de uma forma geral, decida e decida bem ao longo do dia de hoje, em todas as ilhas e na diáspora, em todas as assembleias de voto, para que o país tenha efetivamente esse tão desejado equilíbrio de poder e possa ter uma governação séria, uma governação com diálogo, uma governação que defina políticas que vá ao encontro das reais necessidades da população cabo-verdiana.
2: Declarações do líder da UCID e cabeça de lista por São Vicente após votar esta manhã, apelando à participação dos eleitores nas urnas.
1: A líder do partido Pessoas, Trabalho e Solidariedade faz uma avaliação positiva da campanha eleitoral e acredita que pode ser eleita deputada hoje. No momento do voto, pouco antes das 9 horas, Johnny Cabrito volta a apelar ao voto consciente.
4: Entendemos que sim, o apoio e a mobilização do povo cabo-verdiano em torno da nossa causa é claro, foi positivo, e nós só aguardamos a conclusão e o fecho das mesas de voto para, de todas as formas, independentemente do resultado, já, o povo cabo-verdiano já nos disse, nós já ganhamos. Agora esperamos a materialização para que continuemos a levar verdades da nossa sociedade lá onde se tomam as decisões, na casa do povo.
1: No momento do voto, Johnny Cabrito volta a apelar, como já disse, no voto consciente dos eleitores cabo-verdianos.
4: Apelamos a todos os indecisos, aos que já não acreditam nesse sistema, que venham para as urnas. A real

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1: A presidente do PTS e cabeça de lista do partido para Santiago Sul está recolhida com a família para logo mais, no final da tarde, se reunir na sede do partido com os demais membros e acompanhar o resultado das eleições de hoje. O Presidente da República apela à participação dos cabo-verdianos na jornada cívica e democrática, que são as eleições legislativas. José Maria Neves considera importante que os cidadãos exerçam o direito de voto e contribuam, através das urnas, para a definição das políticas públicas do país. Declarações do Chefe de Estado, depois de votar, na mesa instalada na Universidade Católica de Cabo Verde, na cidade da Praia.
2: Todos os cabo-verdianos devem dirigir-se às mesas de voto, cumprir o seu dever cívico e participar na escolha dos seus representantes. O voto é muito importante para a democracia e para que todos possam exprimir livremente a sua liberdade e contribuir para a formação de políticas públicas que vão ao encontro das aspirações e dos sentimentos de cada um. O meu apelo é para que todos efetivamente votem e participem nesta jornada cívica e democrática.
1: Nas legislativas de 2021, marcadas pela pandemia da Covid-19, a abstenção rondou os 40%. José Maria Neves acredita que desta vez a participação eleitoral pode ser maior.
2: Fizemos um processo eleitoral há 5 anos em plena pandemia da Covid, isso prejudicou, mas mesmo assim houve um forte engajamento das pessoas, dos partidos políticos, dos candidatos, e espero que agora, num período de maior tranquilidade, de maior estabilidade, sem o condicionamento da pandemia, as pessoas possam votar mais expressivamente. E este tem sido o meu apelo, aliás, na mensagem que eu dirigi ontem à Nação Cabo-Verdiana.
1: Questionado sobre as denúncias de alegado aliciamento de eleitores e compra de votos, o Presidente da República defende que o tema deve ser analisado pelos diferentes atores políticos e atores institucionais depois das eleições.
2: Há essas tensões que já vêm de há muito, essas denúncias também que já vêm de há muito. Eu penso que após este processo eleitoral, os atores políticos devem sentar-se em torno de uma mesa para definitivamente eliminarmos do processo eleitoral essas denúncias e esses atos que podem prejudicar globalmente o processo. Neste momento, o importante é que todos votem sem condicionamento e votem de acordo com a sua consciência.
1: Para já, José Maria Neves mostra-se satisfeito com a afluência registada nas urnas durante o período da manhã. O comandante Pedro Pires defende que votar é a primeira condição que conduz ao fortalecimento da democracia.
3: Preciso votar primeiro. Não sou daqueles que pensa que se pode não cumprir esse dever. Eu acho que sim, com todas as suas consequências, mas devemos cumprir esse dever, porque é um ato, sobretudo, pedagógico. É fundamental que a gente exerça esse direito.
1: Declaração do antigo Presidente da República entre 2001 e 2011, no momento da votação no antigo seminário, atuais instalações da Universidade Católica. O Bispo do Mindelo apela a que as pessoas se façam presentes, cumprindo o dever cívico de votar. Dom Ildefortos fez a declaração depois de ter exercido o voto hoje de manhã.
4: Nós podermos ir às urnas votar é uma grande conquista. Fazemos parte de um país livre, um país democrático, e então mesmo que alguns tenham a tentação de pensar não vale a pena, ou alguns podem estar desiludidos às vezes com as nossas políticas, mas é uma obrigação, é um dever cívico, e quem tiver a ouvir-me, se for cristão, ainda muito mais, é um dever de estar presente neste momento, porque os destinos do país, o futuro do país, passam por aqui também. Que as pessoas tenham a sua consciência, tenham sido elucidados sobre as políticas, os programas, e que em consciência possam exercer este voto. Portanto, não fiquem em casa, façam um esforço, porque é uma obrigação, portanto, é um dever de um cristão. Quem não vai votar, penso que não tem depois o direito de comentar, de criticar.

0: cara, porque não foi lá mostrar assim desta forma qual é a sua vontade, o seu desejo.
1: Um apelo do Bispo do Mindelo, depois de ter presidido hoje de manhã a missa de Crisma na paróquia de Santo António, em Ribeira de Caraquinha, São Vicente. A Organização Mundial da Saúde declara estado de emergência internacional devido ao surto de ébola na República Democrática do Congo e em Uganda. No entanto, a OMS considera que as fronteiras devem continuar abertas, mas insta os responsáveis dos países que devem aumentar a vigilância. E teme-se, a OMS teme, a circulação do vírus do ébola pelos países vizinhos da República Democrática do Congo e no Uganda. Trata-se do 17º surto na República Democrática do Congo. Já há registro de 80 mortes e mais de quase 250 casos suspeitos já relatados. A Rússia volta a atacar, a Rússia, melhor dizendo, depois do ataque de ontem, a Rússia é atacada em massa pelas forças da Ucrânia. Mais de 600 drones, uma resposta que o presidente Zelensky considera inteiramente justificada. Foram atingidas 14 regiões na Rússia, mas também a Crimeia, que aliás a Ucrânia reivindica, e há mortes já assinalados, 4 mortos na Rússia, 3 na região de Moscou. Mira Cardoso, ponto final no Jornal da Tarde. Nós temos encontro marcado logo à noite para as análises não só dos nossos convidados, como também dos representantes dos partidos políticos, e eu vou votar daqui a pouco.
2: Eu também vou votar daqui a pouco, então, emissão especial, a noite, tarde, noite eleitoral, a partir das 17 horas, com Júlio Vera Cruz Martins e Anatólio Lima. 13 horas e 20 minutos.
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1: Já temos 18 horas mais 20 minutos, sensivelmente, Rádio de Cabo Verde, na cobertura das legislativas deste 17 de maio. As assembleias de votos já devem estar todas encerradas, na maior parte neste momento já devem estar a fazer a contabilização dos votos, e assim que começarmos a ter os dados, iremos partilhar comigo, ouvinte. Vamos agora para ver que outro companheiro é que poderemos abordar neste momento. Vamos é para Ribeira Grande, Santo Antão. Teresa Pinto, boa tarde. Teresa, como é que foi o processo? Alguma coisa de anormal ou tudo normal?
2: Olá, Anatólio, muito boa tarde. Boa tarde aos ouvintes da Rádio de Cabo Verde. Neste momento estou aqui em frente ao Liceu José Delgado, na cidade da Ribeira Grande. As urnas foram encerradas às 18 horas, até o último minuto vi gente a chegar para votar, sobretudo jovens que deixaram tudo para a última hora. O certo é que a afluência às urnas foi maior neste período da tarde. Anatólio, o processo eleitoral por aqui foi muito tranquilo, sem nenhum sobressalto, segundo informações da CNE aqui em Ribeira Grande. A tranquilidade também reinou no município de Zim, município do Paúl, de onde também

0: Tudo decorreu tranquilo e a delegada da CNE conta que a afluência foi fraca tanto de manhã como neste período da tarde.
1: Obrigado, Teresa Pinto, a partir de Ribeira Grande, em Santo Antão. Vamos agora ao encontro do Eugênio Teixeira aqui na praia. Eugênio, boa tarde. Onde que o Eugênio está neste momento? O que é que está a observar? Como é que foi o processo?
2: Boa tarde para ti, Anatólio Lima. Boa tarde, ouvintes da Rádio Cabo Verde. Eu passei primeiramente ali pela escola do Brasil, onde funcionou uma mesa de voto, também logo ali ao lado o Ministério dos Negócios Estrangeiros, também com mesas de voto. Há um aglomerado de pessoas, de resto de manhã na nossa emissão, que estamos a partir daquela zona, relatamos também uma movimentação inicial e também um pequeno incidente entre as duas principais forças, mas um pequeno incidente foi amplamente ultrapassado com a intervenção da polícia, depois tudo decorreu da forma normal. Há expectativa à volta da contagem dos votos, os membros das mesas de votos estão no interior da escola, da sala de aula do EBO e do Brasil, e muita gente ali de frente à escola. Também neste momento eu me encontro aqui na escola técnica, onde funcionaram seis mesas de votos, também ali de frente à escola técnica. Há também uma movimentação, um aglomerado de pessoas. Também funcionou a mesa de voto ali em frente a uma da escola grande, a escola da EBO, em frente à escola técnica. Muita gente aqui entre esses dois polos, então, à espera da contagem e da saída dos resultados. Tudo cernado, as portas onde as mesas de voto decorreram estão fechadas, os membros estão lá dentro, nesta altura, a proceder a contagem dos votos. Nós também, repórteres, estamos aqui atentos, à espera que depois seja colocado o edital com os resultados nas portas das salas, das seis salas onde houve aqui mesas de voto, para então canalizarmos ao vasto auditório da Rádio de Cabo Verde. É uma expectativa enorme, há também forças de segurança, como de resto desde a abertura das urnas, nos diferentes pontos aqui da cidade de Santo António e em todos os pontos, certamente, onde houve mesas de voto, a Polícia Nacional marcou presença. É o que nos oferece, nessa altura, Anatólio Lima, dizer-te, nesta primeira entrada, que as portas estão fechadas das salas, dos membros das mesas de voto lá dentro. Nesta altura, a contagem é decorrer. Vamos ficar aqui a esperar assim que caiam os primeiros resultados, para canalizarmos nesta emissão da Rádio de Cabo Verde.
1: Vamos então aguardar por mais informações. Vamos agora para a cidade do Planalto, Assomada. Domingos Sanches, boa tarde, quase noite já. Domingos, conta-nos como é que foi o processo, o que é que está a acontecer neste momento, tudo normal ou alguma situação anómala?
3: Boa noite, Anatólio. Boa noite também a todos os ouvintes da Rádio Nacional, a todas as mesas de assembleias de votos. Estão encerradas. Uma confirmação que tivemos, pelo menos há momento, do cabeça de lista do PSV por Santiago Norte, que está João Brito, que está na expectativa de que o PSV possa vencer as eleições. Nós tivemos a percorrer algumas das assembleias de votos em Santa Cruz, São Lourenço dos Órgãos. Tivemos informações que tudo tinha começado sem constrangimentos. A Polícia Nacional foi acionada em alguns momentos, casos que foram resolvidos na ocasião. Enfim, os militantes e simpatizantes do PSV, nesta altura dos resultados, todos estarão na expectativa de saberem dos dados a serem divulgados nos próximos minutos. Cabeça de lista do PSV, portanto, que votou nesta manhã na zona de Pedra Barro, junta-se à equipa da campanha, à espera de divulgação de dados oficiais. O CID tinha-se uma equipa tivemos informações que tinha

0: deslocado a São Lourenço dos órgãos, mas por esta altura a mesma equipa da qual fizemos referência deverá estar na sede da campanha. Estamos a ter alguma dificuldade em contactar com a cabeça da lista devido ao problema no telemóvel, mas como estamos perto da sede da campanha, podemos deslocar-nos ao espaço para termos mais informações sobre o Partido Democrata Cristão. Mas são várias mesas de assembleias de votos espalhadas pelos 6 municípios. Só em assomada convém salientar que são 11 mesas de assembleias de votos, cada qual com cerca de 490 inscritos. Cidade do Planalto contempla, assim, grande parte dos eleitores, daí que a campanha, sobretudo do PSV, pelo menos decorreu, sobretudo em assomada, para obter o maior número de votantes possíveis. São, então, algumas das informações que podemos partilhar com o nosso auditório, sendo que nós vamos continuar, portanto, pelo menos em assomada, para termos mais dados relativamente à campanha do PSV e do CID nestas eleições legislativas.
1: Obrigado, Domingos Sanches. Lamentavelmente não conseguimos informações em relação à Ilha Brava. Ficámos então de ver ao amigo ouvinte o retrato sonoro daquilo que aconteceu ou está a acontecer na Ilha Brava. Assim que tivermos condições e estabelecermos o contacto com o João Batista Silva, iremos partilhar consigo aquilo que foi o processo na Ilha Brava. Conforme dissemos, já temos alguns dados que começam a aparecer, naturalmente que ainda não pelas vias oficiais, pelos canais formais, vamos aguardar, particularmente em relação à Europa e resto do mundo, mas também já temos da Ásia de alguns pontos, pelo menos duas mesas em Macau, duas mesas, não, pelo menos em Macau e também em Beijing, Pequim, China. Mas, por enquanto, aguardemos para podermos, a partir dos dados formais mesmo, podermos partilhar comigo ouvinte. Então, que parece, conseguimos João Batista Silva. João Batista, boa noite. Conta-nos, João Batista, como é que foi o processo da Ilha Brava? Tudo normal ou alguma situação anómala?
2: Muito boa tarde. O processo aqui na Ilha Brava decorreu com toda a normalidade. Estivemos em quase em todas as mesas de voto, a começar aqui na cidade de Nova Sintra e pelas outras localidades, não houve nenhum problema. A aderência foi, na maior parte, a partir do meio-dia, porque em relação às pessoas que vão à igreja, os compromissos religiosos, portanto, foi a partir da tarde que nós tivemos aqui a maior parte da afluência. Mas eu posso dizer que, em contacto com o responsável da CNE aqui na Ilha Brava, o processo começou logo cedo, sem problemas. As mesas, as 22 mesas, portanto, funcionaram no horário estipulado, pelo menos até agora. Não houve nenhum problema. A Polícia Nacional esteve no terreno controlando a situação, de modo que agora é esperar pelos resultados, mas posso avançar que aqui na Ilha Brava o processo decorreu com toda a normalidade.

Pois é, já temos 18 horas mais 30 minutos, sensivelmente, Rádio de Cabo Verde, na cobertura das eleições legislativas desde 17 de maio. As assembleias de voto praticamente já estão encerradas, em várias assembleias neste momento estão a contabilizar os votos. Já temos algumas indicações da Europa e do resto do mundo, mas também da Ásia. Naturalmente que no hemisfério ocidental, nas Américas, ainda decorre a votação, tendo em conta a diferença do fuso horário nos Estados Unidos, Brasil e também noutros noutras paragens do lado ocidental. Mas vamos aguardar então que os dados sejam partilhados pelas vias formais e oficiais para podermos levar até ao amigo ouvinte. Já temos aqui nos estúdios da Rádio de Cabo Verde os nossos dois convidados que vão nos ajudar a melhor entender aquilo que aconteceu, está a acontecer e vai acontecer. O João Deus Carvalho, boa noite. António Lugero Correia, boa noite. O Gilberto Cruz Martins também já está aqui a postos com os nossos

0: Nossos convidados. Júlio, vai que a bola é tua.
1: Muito boa noite. Daqui a menos de meia hora começam a ser divulgados os relatórios por um site que é fornecido por nós e à Direção-Geral de Apoio Eleitoral, e depois às tantas vai ser a Comissão Nacional de Eleições que toma a dianteira. Bom, não há dados, mas há muita coisa sobre a qual podemos falar. O que é que acharam dessa campanha? Eu ouvi alguém dizer: parece que desta vez a campanha está morna, frouxa. O que é que acham, Rogério Correia?
2: Bem, a campanha estava tudo menos morna, luxuosa, né? Muita música, muito barulho, muita cor. A gente chega aos nossos ouvidos muitos relatos de muitas coisas que a gente não gostaria de ouvir, mas infelizmente a gente ouviu e creio que a gente vai voltar a ouvir noutros carnavais.
1: Pode ser mais concreto?
2: É?
1: Pode ser mais concreto. Muita coisa que a gente não gostaria de ouvir, por exemplo.
2: Eu acho que agora os dados estão lançados, os resultados já vão chegar. Eu acho que o importante dessas coisas que aconteceram ou deixaram de acontecer é que venha a haver uma reflexão séria sobre essas coisas, porque passados 35 anos, continuava com a mesma pachorra, com as mesmas queixas, com as mesmas coisas.
1: Okay.
2: E agora com um escaramento até maior.
1: Está a falar do quê? Do fenómeno compra de voto, é isso?
2: Eu estou a falar do fenómeno de que as pessoas querem votos sem convencer o eleitorado, com argumentos, com a sua plataforma, com a sua capacidade de governar. É disso que estou falando. Eu não quero falar de compras, porque não vi pagamentos, embora saiba de pagamentos, mas eu acho que o mais preocupante é gente que quer governar este país e que não confia no seu taco, que não confia nos seus argumentos, que não confia na sua plataforma eleitoral, que não confia na sua capacidade de convencimento e que tem que recorrer a outros meios para conseguir esses votos. Eu estava até comentando aqui com o João de Deus, como é que essa gente vai comemorar uma vitória? Eu compro votos, eu não digo que se compraram, mas houve compra de votos. Eu vou comemorar, ganhei. Ganhou como, meu Deus? Comprei, talvez o grito devia ser esse.
1: Mas de toda forma, João de Deus, essa compra não é generalizada, não é?
3: Boa tarde.
1: Ou então sabe alguma coisa que eu não sei?
3: Não, o que eu sei, qualquer pessoa minimamente informada sabe. Infelizmente, em Cabo Verde, a questão da compra de votos é uma situação muito grave, que carece de um olhar mais atento das autoridades. É algo que tem que ser combatido. Está na lei, quer no Código Penal, quer no Código Eleitoral, mas graça por aí alguma impunidade, porque os resultados podem não ser autênticos. Isso vem de trás e acho que se vai cavando um pouco essa fossa, mas importa pôr algum cobre a isto, porque isto mancha a democracia. E aquilo que eu chamava há tempos numa entrevista que eu dei à televisão, da questão da traficância do voto. O voto devia ser livre. E hoje existe uma relação perversa entre os principais partidos políticos e os eleitores. Porque inicialmente eram só os partidos que fazia uma pressão sobre as pessoas para comprar o seu voto. Hoje são as pessoas que exigem que os seus votos sejam comprados.
0: De onde vêm os recursos para a compra dos votos?
3: Essa é boa pergunta. Boa pergunta. Porque nós sabemos que os recursos que os partidos usam são de diversas fontes. Cabe a CNE, nos termos da lei, portanto, fazer uma inspeção a essas fontes e sancionar aquelas fontes que são ilícitas.
1: Mas vamos lá ir um pouco mais além. Em regra, o voto em Cabo Verde é livre. A compra de voto será

0: certeza um fenómeno localizado.
1: Eu acho que não é marginal, já atinge uma proporção que para mim é preocupante.
0: Mas quais são os dados que tem que o leva a fazer esta afirmação?
1: Isso é...
0: Ou é feeling?
1: Não é feeling, não é só percepção. Isto é real. Só quem não vê, não percepciona, que não constata esta realidade.
0: Ouve-se falar em 1000 escudos por dia. Acha exagero? Não,
1: 1000 escudos por dia é para aqueles que fazem campanhas desses partidos. Portanto, que não são militantes, são tarrafeiros, que levam 1000, 1500 e depois ainda dão comida. Toda a gente sabe, é tropa de campanha. Não é militantes, é tropa de campanha. De um lado e do outro. De um lado e do outro. E muitos que estão numa fileira vão votar no outro. No concorrente. Porque isto está sendo levado a um extremo que é preocupante.
0: Agora, Lugier Correia, como é que se pode regularizar isso? Está previsto no Código Eleitoral, é um crime eleitoral, mas como é que se pode resolver o problema?
2: Olha, é um crime eleitoral, mas há que haver uma denúncia circunstanciada, com suportes, e isso muito dificilmente irá acontecer. Agora, eu acho que o fundamental na questão que o Johnson levanta e nas questões a que eu tentei fugir à resposta, é que não se naturalize isso. É fundamental que não se naturalize isso. Que não se, quando uma pessoa diz que há compra de votos, que há compra e venda de votos, é um mercado livre, que isso acontece, não se vá exprimir o fulano para dizer: você sabe, onde é que viu, sabe o quê, quando que deu, como perguntou agora ao Johnson, pergunta a mim. Eu, claro que não lhe vou dizer quem comprou. Eu sei de gente que foi comprar. O fenómeno de as pessoas se oferecerem para venderem votos também não me é estranho. E há uma coisa que já vem de trás e é muito forte, e possivelmente essa perversão não vai mudar, que é o mercenarismo. Eu creio que nós temos juventude, nem tão jovem, porque a liberdade para fazer campanhas e coisa veio muito, muito tarde, mas eram os militantes a colar cartazes, eram os militantes nas curvas, nas rotundas, eram os militantes a perder noites. Hoje não, como a gente diz, cola cartazes durante o dia, cola aqui, acolá, acompanhando numa campanha, mas na hora que vamos ver, vota no seu partido.
0: Uma
2: espécie
0: de staff que é constituído, não é? Tarefeiros para realizarem essas atividades.
2: Eu acredito que as pessoas recrutam esses mercenários na expectativa de que eles alinham com ele na hora do voto. Só que essa história de comprar votos é uma grande estupidez também nos partidos. Você dá um fulano 30 contos para ir votar, como é que você sabe que esse fulano votou em si? O voto é secreto. Ninguém vai entrar na cabine de voto para ver o que é que meteu. Não pode levar telemóveis, não pode fazer nada disso. O máximo que pode conseguir é que um fulano anule o voto, mas ele anula o voto se quiser anular.
0: Bom, o Presidente da República diz que esta questão deve ser que os partidos políticos, logo depois das eleições, devem conversar e encontrar formas de resolver o problema.
2: Não se chega lá. Eles são os maiores prevaricadores. Vocês, imagine uma situação em que os gatos fazem uma conferência para deixarem de comer linguiça alheia. Isso não vai acontecer. Porque iriam se expor. Agora, haverá meios de investigação. Suivre le monnaie. É seguir o dinheiro. É possível seguir o dinheiro. É possível seguir o dinheiro. As pessoas que estão carentes e que recebem essas senhas de 10 contos para cesta básica, coisa do género, essas pessoas foram corrompidas. Mas o Estado também pode corromper essas pessoas para obter esclarecimentos. Eu acho que o Estado não usa o poder que tem para determinar as coisas. Se tem alguma ideia de onde as coisas estão acontecendo, as pessoas estão envolvidas, pode também desvendar a moeda, a mear a taxa de cara, pode ir recolhendo a mear e chegar a fundo. É seguir o dinheiro.
3: As instituições não estão à altura dos desafios?
2: Uma coisa é estar à altura, outra coisa é estar disponível para. O problema é esse. Eu às vezes até entendo um candidato que diz: como é que eu vou, como que eu nomeio a pessoa que me vai fiscalizar e coisas do género. E eu me lembro do Lula quando chegou lá, que disse: ok, já me disseram para não criticar.

0: os juízes, para não fiscalizar os juízes, mas que o juiz nunca mais fiscaliza os juízes. É essa história. Eu acredito que as instituições são recheadas de competências, que têm a lei do lado deles, têm recursos, têm parcerias externas, podem recorrer a parcerias externas, sei lá, um conjunto grande de coisas. A gente consegue parcerias e cooperação para muita coisa. Poderia conseguir as pessoas que pudessem, pessoas, meios para poder fazer essa investigação. Só que a sensação que eu tenho, pode ser apenas, eu posso estar enganado, é que não estou interessado nisso. Porque aquela história, você mexe muito e depois descobre a careca e sei lá. Porque os prevaricadores principais são os partidos políticos.
1: Johnson, as nossas instituições estão à altura dos desafios?
2: Têm que estar à altura. Agora, é preciso ver que esta situação é uma situação grave, que não deve perdurar, e as autoridades têm que fazer alguma coisa, porque num Estado de Direito tem que se cumprir a lei. Doa quem doer, mas tem que se cumprir a lei. E tem que se fazer também uma certa pedagogia, porque isto, quando alguém uma vez ganha com isto, da próxima perde. Portanto, é uma situação que é grave, que mancha a democracia, mas mancha mesmo a democracia, que nós temos que resolver, porque democracia não é só procedimento, tem outras coisas. Tem outras coisas que são importantes, que se não forem observadas acabam por manchar a democracia.
1: Eu insisto na questão das instituições. Sim.
0: É um pouco como o João disse. A democracia não são meras formalidades coladas. É a vivência. É você adotar a democracia como forma de ser e de estar na vida. Como forma de ultrapassar conflitos. Como forma de... A sua forma de ser e de estar. Acho que resume tudo. Agora, se resumir a democracia só a ir ao voto e, portanto, você canaliza tudo para ir para ganhar... e espera que seja classificado no ranking mundial de democracia lá em cima, porque faz eleições, porque os votos vendidos não são desmascarados. mas dizia Anatólio.
1: Estava a dizer que nessa questão de compra ou não, de condicionamento de voto, por um lado é a velha história, há um corruptor e há um corrompido. Não pode haver um sem outro.
0: Claro. E há a terceira realidade, que é fulcral, que é a miséria que graça por aí. Porque se alguém vier a mim ou ao Johnson entregar 30 contos para vender o meu voto, não vendemos, certeza. Agora, você vai numa pessoa que tem problemas, mas não é só... Porque eu acho que nós estamos num ambiente muito, muito estrito, muito de gente com problemas resolvidos, e é difícil entender que uma pessoa que 10 contos fazem muita diferença na vida de muito boa gente. A gente tem filhos para ir para a escola.
1: Uhum.
0: Nenhum de nós sabe o que é um miúdo dizer, mas eu estou com fome, não quero ir à escola porque não comi nada. E a mãe diz, não, vai, a escola vai dar o leite e coisa no intervalo. E da primeira aula até o intervalo, o miúdo com fome não tem atenção, não consegue prestar atenção, não consegue aprender. E os pais sabem disso porque passaram por isso. Então, quando cai do céu uma benesse, vamos usar o termo, as pessoas alinham. E eu compreendo. Agora, a campanha que será que fazer, eu estou com o José também, é conscientizar as pessoas. Vocês levaram dinheiro para vocês, recebam. Mas lembre-se que o voto é vosso, é livre. E ninguém pode controlar onde vocês votaram. O voto é secreto. Você entra na urna sozinho. Se alguém for atrás e se faz uma barulheira dos diabos, que isso vai dar brado, você vota sozinho, vota onde quer. E eu mesmo diria, pessoal, se alguém lhe der dinheiro para votar, chega lá e vote contra.
1: Até porque o recurso, inicialmente falei dos recursos, não são recursos próprios das pessoas que vão dar. Tem outra origem.
0: É, terão sempre. Porque há se você for ver as contas dos partidos depois das eleições, quanto que apresentam para receberem os subsídios, você não vai encontrar. Não vai encontrar nada disso. Não aparece, nas contas. É tudo nas sombras, tudo por debaixo da mesa. Uhum. Então aí nem há como fiscalizar as contas. Porque não entram, simplesmente não entram nas contas.

0: Agora, há sempre maneira de se descobrir que houve pagamentos e tentar saber de onde vieram esses pagamentos. A gente segue aí o que se passa aí no Brasil agora com
1: o Volcaro.
0: Com o Volcaro. E cherche, suivez le monnaie, siga o dinheiro.
1: E seguir o dinheiro. E como é que viram o desempenho dos partidos políticos? Começar pelos os dois do arco do poder e os demais.
0: Ora, os partidos do arco do poder começaram a campanha em dezembro de 2024 e nunca mais pararam. De tal forma, quando chegou a hora oficial da campanha, estavam meio desgastados, não tinha muita coisa nova para dizer. Era baixar o preço de algumas coisas. Enfim, foi uma revisão da matéria dada e que soa déjà vu e que de facto não mobiliza por aí. Ninguém ouviu novidades. Pronto, nesta fase das duas semanas de campanha. São requentamentos de promessas feitas anteriormente.
2: Estamos a pouco mais de 10 minutos para o início da publicação dos resultados. Vamos mudar de tema. Há quem diga que, na possibilidade de nenhum partido conseguir a maioria absoluta, que vai ser o teste para a democracia cabo-verdiana.
0: A democracia cabo-verdiana, com maioria absoluta, tem dificuldades em fazer um monte de coisas. Os órgãos externos ao Parlamento, até o momento, terminou a legislatura, não conseguiu fazer nada disso. Imagine numa situação de maioria relativa, como é que vai ser. Mas se quer o meu palpite, eu acho que já... Ora, não é hora de palpite para as coisas vão acontecer, mas eu acho que vai haver maioria absoluta, de um lado ou do outro. Esses partidos, eu não quero dar nenhum adjetivo que os moleste, mas esses partidos não conseguem penetração suficiente para quebrar a maioria absoluta. Agora, quem cair, vai cair com estrondo. Não sei de quem vai cair, mas quem cair vai cair com estrondo. E na harmonia depois do outro. Você depois me dirá. Poderemos falar sobre isso depois das eleições.
2: O que é que pensa?
3: Sobre
2: o que estamos a dizer. Há projeções que indicam que, havendo maioria absoluta, será uma maioria absoluta tangencial. Havendo maioria relativa, pode ser um teste à democracia cabo-verdiana.
3: Olha, eu pessoalmente,
2: porque aqui em Cabo Verde é obrigatório a apresentação de uma moção de confiança.
3: Com certeza. Eu pessoalmente, eu acho que em democracia os partidos políticos têm que estar preparados para governar com aquilo que o povo lhes dá. Os partidos políticos têm que ser suficientemente humildes para fazer uma leitura dos resultados eleitorais e tirar daí as devidas ilações. Eu não comungo com a ideia que se veicula muito em Cabo Verde que só se consegue governar com estabilidade com maioria absoluta. Não, eu não acredito nisso.
2: Aliás, é a tese da UCID.
3: Não é só a tese da UCID. É a tese da UCID, é do PICV e do MPD. E eu não acredito nisso.
2: Não, estou a dizer, a UCID, uma das bandeiras que tem, é derrotar a maioria absoluta.
3: Sim, sim. Porquê que eu digo isso? É porque nós temos vários casos nas autárquicas que houve maioria relativa e não houve nenhum problema de instabilidade.
2: Mas houve casos de maioria relativa com instabilidade?
3: Não houve.
2: Entendi. Caso de São Vicente, por exemplo?
3: Não. São Vicente governou sempre com estabilidade, com MPD, da doutora Isaura na altura, com a UCID, governaram sem problemas. Aqui, Felisberto Vieira, no seu primeiro mandato, governou sem problemas com a ajuda do PCD, sem nenhum problema. Em São Filipe no Fogo, houve uma altura que houve maioria relativa e houve entendimento entre duas forças políticas, ou melhor, duas alas da mesma força política, e fez-se governação autárquica sem dificuldades. Isto é um mito, é uma falácia que se diz aqui, muitas vezes, que é para dizer que só se governa com estabilidade, com maioria absoluta. Não, isto é falso. Aliás, nós vimos em Portugal o caso da geringonça, que foram três, quatro forças políticas juntas que governou durante uma legislatura inteira com estabilidade.

0: E o último governo do Costa, que tinha maioria absoluta, não aguentou 2 anos.
1: Bom, caiu por causa de outros motivos.
2: Mas eu só te queria fazer aqui um acrescento. É que o problema, as pessoas têm medo da maioria absoluta para as coisas que têm acontecido. Mas o problema não está na maioria absoluta, está no mau uso da maioria absoluta. Lá porque eu tinha maioria absoluta, que me dá poder, por exemplo, dizer todo mundo vai para Tarrafal via litoral. Eu não posso fazer isso. Mas gente, vamos conversar. Tem belas paisagens, aquilo tudo é agradável, não sei quanto, não sei o quê, mas olha, eu gasto menos combustível, a estrada é melhor. Então, isso, cada um vai para Tarrafal para ver que entender melhor. Ou então, se houver uma... que cientificamente eles, olha, com base em isto, aquilo, aquilo outro, e usando a minha maioria, vamos fazer assim. Mas não, a maioria absoluta não dá a ninguém direito de ditar. Portanto, o problema não é da maioria absoluta, mas do mau uso que se faz da maioria absoluta.
1: Cabo Verde está a ter, tem observadores eleitorais no maior número jamais visto, mais de 160. Só a CDO tem uma equipa de 20 técnicos, é considerada uma equipa avançada, depois tem 100 observadores. Ainda hoje eu ouvia na televisão portuguesa a dizer que os observadores estão cá, nomeadamente da CPLP e da União Africana, para garantir que as eleições em Cabo Verde sejam transparentes. O que é que pensam?
2: Ah, para já, essa turma toda vem fazer uma grande excursão. E eles veem o que se lhes é mostrar. Não conseguem penetrar para lá daquela
1: digamos que, de Moura digamos, Bessa, que a gente... O que é que está a dizer? É que a presença dos observadores não garante a transparência.
2: Coisíssima nenhuma. Não garante coisíssima. Aliás, até porque as maiores atrocidades já foram cometidas, não vão ser cometidas, não foram, não iriam ser cometidas hoje nem ontem, já foram cometidas
1: em evento, não é?
2: Agora trazer uma trupe dessas com esse tamanho, eu acho que é uma grande excursão. Cabo Verde está na moda, é um destino turístico interessante, só assim entendo isso, porque nós, pelo amor de Deus, as pessoas vêm cá, eles olham, eles veem o que se lhes é mostrado. Não conseguem entrar a carapaça.
1: Os partidos políticos que apresentaram programas, o timing da apresentação dos programas das plataformas eleitorais foi em tempo certo?
2: Eu não acho que foi. Repara.
1: Conhece. As plataformas.
2: Não, no momento em que apresentaram, eu sabia o que iria introduzir nessas plataformas, preferi não ler. Mas essa história de me apresentar mais cedo, eu lembro de uma eleição no Brasil quando um dos candidatos apresentou: olha, nós temos já a nossa plataforma em livro, e mostrou. Mais tarde soube-se que era só a capa do livro, o livro não estava escrito ainda. Então, em nosso caso, ninguém prometeu o livro, mas o recheio do livro, toda a gente já conhecia, e as pessoas não primam muito pela capacidade de redação para ter uma plataforma que a gente lê, entende, que quer aprender alguma coisa, quer estabelecer uma planilha para depois ir dizer, bom, isto já foi feito, isto já não foi feito, não sei quanto. Nada será muito claro, de certeza.
1: Eu notei que na plataforma do Movimento para a Democracia, na legislatura que agora termina, a projeção da taxa de desenvolvimento era 10%, dois dígitos, mas agora é 7%. É a conjuntura? Não. Esse enfraquecimento?
0: Se Cabo Verde conseguir uma taxa de crescimento à volta de 7% e manter esta taxa, isto seria ótimo. Portanto, nós, para termos um crescimento robusto, não é preciso dois dígitos. A partir dos 6 já é muito bom. Agora, só que tem que ser consistente. Não é um ano. Tem que ser durante 5, 10, 15 anos. Se você conseguir isso, você dá um salto qualitativo enorme.
2: Eu lembro de uma vez em que Moçambique tinha atingido uma taxa de crescimento de 112%. Perguntem de onde partiu. Porque 112% de 1000, quanto é que dá? 11.200. Mas 12% de 1 milhão é uma fortuna. Portanto, a base.

de onde, a partir do qual se cresceu, é muito importante. Quem estava em atraso, quem estava em incumprimento, quando

0: é uma coisa maior. É preciso pensar nisso.
1: Estão convencidos que as propostas do presidente do PCB, Francisco Carvalho, sobre transportes, ensino, pode mobilizar o eleitorado?
0: O eleitorado já disse, vamos ver da ganhar. O eleitorado já terá respondido. Se lhe deram a maioria absoluta porque acreditaram. Quem sou eu para dizer o contrário? Mas eu acho que
1: é consistente.
0: A proposta não é só para mim, é para os quatro. A propósito, 400 e tal mil eleitores, eu achei muito numa população que não tem estado a crescer e que o último censo dava menos de 500 mil
1: Houve
0: e
1: mais...
0: a diáspora não tem tanta gente assim.
1: Mas houve mais crescimento na diáspora, mais inscritos na diáspora.
2: Na diáspora.
1: Um crescimento maior.
0: Vamos lá ver. Vamos ver os números da diáspora. Achou esse número muito bonito.
1: As dúvidas começam a dissipar-se, embora falta o quê? Menos de 2 minutos para o início da publicação. Ainda vai ser cedo para ver se o eleitorado aceitou apadrinhar a proposta de Francisco Carvalho ou se apadrinha a proposta do MPD e como é que vão ficar os outros partidos. Há quem considere, e há vários escritos sobre isso, que a presidente do PTS saiu em grande no debate e ela própria diz estar convencida que pode entrar no Parlamento.
0: Eu não sei se entrar no Parlamento, mas acho que ela, não só no debate, ela tem tido um discurso maneiro, como disse um brasileiro aí, porque em termos chãos, toda a gente percebe, toda a gente entende, e com preocupações reais. E por isso, hoje, ontem, que ouvi ela dizer: não, eu não estou preocupado com a bipolarização. Eu quero que mais pessoas tenham voz, tenham vez, e nós queremos ser a voz dessas pessoas. E tem um discurso sereno, compenetrado e com suco. Você pode espremer e tem qualquer coisa aí. Ao contrário de gente que está há muito tempo nessas andanças e que passa o tempo todo conspurcando os nossos ouvidos.
1: De todo modo, houve surpresas ao longo dessa campanha eleitoral, para lá da presidente do PTS.
0: Eu acho que a brisa fresca foi a Jónica. Sem dúvidas. Agora, surpresas, discursos que me surpreendessem, eu vou ter que parar um bom tempo e o programa como começará antes que eu consiga me lembrar de alguma coisa fresca que tenha chegado durante a campanha.
1: Vamos ver. Vamos ver, Anatório, quais são os primeiros resultados. O sistema está a atualizar-se. Vamos ver.
3: Pois, já temos inclusive de ativistas no interior de Santiago, já colocaram 2 vezes, mas como eu também disse anteriormente, vamos aguardar pelos dados formais, oficiais, pelos canais oficiais, mas já alguns dados já estão a circular nas redes sociais.
1: E também referentes à diáspora com a publicação
3: dos editais.
1: Dos editais. O sistema está em atualização. Vamos ver. O surgimento de independentes. O CID é o único partido que tem os independentes claramente identificados. Um deles é Alberto Melo, Beta. Porque os outros partidos falam em independentes, mas não estão identificados nas listas. O CID é o único que tem 2 independentes.
0: A tendência aqui é o fulano entra independente e depois acaba virando um militante mais ferenho. Nós temos muitos exemplos disso. Mas no caso do Beta, eu até estava comentando com um amigo há pouco que se o Beta não poderia cometer o erro de colocar o X no MPD de tanto ter sido o votante do MPD. Bem, eu acho que o Beta fez uma jogada interessante de protesto pela posição que tinha na lista, que ele entendia que poderia ser melhor. E foi aí, poderia captar alguma coisa, mas acho que é Jónica. Se há alguém que vai tirar votos ao Beta, é a Jónica. Os votos das pessoas que estão desiludidas, o voto das pessoas que querem qualquer. Até brisa fresca, qualquer coisa fresca, o Beta não traz isso. E a Jónica traz. Pode não dar para eleger um deputado, mas. E o Casimiro não vota, nem vota na sua própria candidatura.
3: É outra situação caricata.

0: primeira vez, quando ele foi candidato dos mosteiros para o MPD, também não transferiu.
1: Jorge Santos, inscrito na praia, cabeça de lista em Santo Antão, também não votou.
0: É, em previdências, porque há mecanismos que lhe permitiriam votar antecipadamente.
2: Mas ao que parece, ele pediu a antecipação do voto, Júlio. Vi ou li qualquer coisa em sentido do Jorge Santos.
1: Bom, essa questão da antecipação do voto, não sei se se lembram, nas autárquicas, o presidente Carlos Fonseca fez um recurso ao tribunal porque as condições que devem ser preenchidas para o voto antecipado não são tão amplas como é de desejar. E ele acabou por votar.
0: Com certeza.
1: Agora, no caso...
0: O sistema de transportes que nós temos, o fulano que está em São Filipe, quer vir à praia. Então, se as coisas estivessem funcionando de outra forma, 50 anos depois da independência, o fulano poderia pegar uma ponte marítima ou uma ponte aérea, vinha, voltava e seguia.
1: Seria necessário ter a ponte aérea, não é?
0: É que a gente... Nós não podemos continuar, infelizmente, copiando modelos. Nós somos um arquipélago. No arquipélago tudo isso se complica. Você pode ser candidato por Sintra e votar em Lisboa?
1: A questão de voto de mobilidade.
0: Pois é, você tem que votar onde você está. Você passou inteiro, a semana, uma quinzena inteira fazendo campanha. Ou você transfere o voto para aí, ou terá que haver um mecanismo que lhe permita votar por antecipação, qualquer coisa. Mas saídas haverá, certamente. Porque a democracia é um sistema que promete soluções.
1: Muito bem, vamos fazer neste momento uma pausa e ver a movimentação nos círculos eleitorais.
2: Já temos alguns dados, já temos alguns dados aqui, Júlio, pelo menos estou a ver aqui no meu terminal com 288 votos de vantagem neste momento, de acordo com os dados no site da NOSI, a nível nacional, o Movimento para a Democracia vai à frente, com 2.201 votos, 48,7%, o PICV, 1.913 votos, 42,3%, o CID, com 5,3% até este momento. Temos ainda 66 nulos e 98 brancos, mas ainda com 28,8% das mesas já apuradas, 34 de 118 a nível nacional.
0: E mesas urbanas ou rurais ou mistas?
2: Não consigo ver ainda essas mesas. O PTS aparece com 1%, o Partido Popular ainda muito cedo. Temos 266 de 1057 mesas apuradas, portanto o equivalente a 25,2% dos votos. Neste momento temos o Movimento para a Democracia com 14.359 votos, 45,9%. A PICV com 14.213 votos, 45,4%. Há aqui uma diferença de 0,5 pontos entre os dois maiores partidos. O CID com 4,8% e o PTS com 1%, mas ainda, conforme dito, é muito cedo. É o resultado a nível nacional, mas não consigo ver aqui se é por ilha. Não consigo ainda ter as mesas. Santo Antão, por exemplo. Em Santo Antão, neste momento, das 34 mesas apuradas, são 118 no total, o equivalente a 28,8%, o MPD vai à frente com 48,7%, o PICV com 42,3% e o CID com 5,3%. Santo Antão, neste momento. Portanto, são 34 de 118 mesas. Vamos ver se consigo ver aqui uma outra ilha próxima. Vamos para São Vicente. Sim, em São Vicente já temos também 6,6% das mesas apuradas, a MPD também na frente com 545 votos, 37,6%, e o PICV com 519, 35,8%, mas aqui é alguma coisa, não, sim, está certo, o CID com 278 votos, mas ainda muito cedo, 9 de 136 mesas de voto. Vamos ver aqui se nós conseguimos atualizar no nosso dispositivo aí para poderem ver melhor. Temos agora São Nicolau, também com 6,6% das mesas apuradas. Deixa atualizar aqui para ver se efetivamente é o que estou a ver neste momento. A nível nacional geral, vou aqui fazer a atualização do dispositivo para poder então ter esses dados. Parece-me que está um pouco lento o dispositivo aqui. Vamos, exatamente, é muita gente a ligar neste momento e ainda não temos os dados atualizados. Ainda

0: parece-me que estão somente 9 mesas de 136, mas não temos 136 mesas, alguma coisa não está atualizada ainda. Vamos ter de aguardar mais algum tempo.
1: Talvez o melhor fosse fazer uma ronda pelos repórteres que estão nos vários círculos eleitorais.
0: Podemos, mas não sei se já terão os dados compilados por círculo, seria por mesas, e aí isso poderia levar muito tempo, porque são várias mesas. A esta altura, Júlio, acho que é o caminho mais que nos permite ter uma ideia mais geral, é exatamente esta plataforma do NOSE, que está aí neste momento, com esses dados que nós estamos a ver. Neste momento, das 473 vezes apurados, de um total de 1.333, agora aparece o PICV na frente, Júlio, com 49,5%, aliás, o MPD, o PICV com 41,1% e o CID com 5,7%.
1: Não, mas atenção, aí nós estamos a ver a mesa, o Círculo de Santo Antão.
0: Santo Antão, põe o Nacional.
1: O Nacional é este.
0: Sim. Temos neste momento 312 mesas, de um total de 1057.
1: Pois é, ainda está taco a taco. Neste momento o MPD está à frente, 17 mil e poucos de diferença. O PP tem, o PTS tem muito mais que
0: o Partido
1: triplo,
0: Popular.
1: O triplo de votos do Partido Popular. Vamos ver, por exemplo, São Vicente.
0: São Vicente já está, neste momento, 24 de 136 mesas.
1: Pois, ainda é cedo para comentários. Vamos ver Santiago Sul, como é que... pois, Santiago Sul...
0: Ainda não aparece, temos ainda só os dados de São Vicente, parece-me, ou já é Santiago Sul? Já é Santiago Sul?
1: Não, já é Santiago Sul.
0: Há um erro ali, vamos tentar...
1: Isso é a mesa do fogo?
0: Sim, temos fogo neste momento.
1: Muito bem, mas vamos deixar os resultados se engordarem, porque ainda é cedo porque a nível nacional nós temos o que é essa página em 1057 mesas estão apuradas. 312. Pois,
0: menos de 30% ainda.
1: Ainda é cedo. Aliás, a vantagem do MPD é 219 votos.
2: Eu acho que o que a gente vai ter que seguir com alguma atenção é o somatório dos votos desses partidos, eu não digo marginais, esses que só estão surgindo agora, que estão no comendo na beirada. Porque eles, todos eles, acho que apenas a Jónica, querem quebrar a bipolarização, querem acabar com a maioria relativa.
1: Aliás,
2: mas não tem, ainda não tem.
1: Salvo o caso PTS. Da UCID, PTS e PP estabelecem como meta meter um ou dois deputados, não é?
2: Vamos lá ver. O Amandi ainda hoje, está no dia da eleição, abrandou a mão, disse: um compasso de espera, ou dois. Eu acho que está esperando um, não é? Mas eu acho que nem um ele vai conseguir meter ali. Mas vamos, a ver, vamos.
0: Mas se mantiver o cenário que estamos a ver neste momento, a fotografia do momento, com o MPD com 46%, o PICV 45,4%, o CID com 4,7%, o CID pode ser aqui o fiel da balança.
2: O CID é um partido regional. Eles não gostam de ouvir isso. Mas vai ver esses 4,6% onde são.
0: Mas por cómputo global pode ditar no Parlamento uma maioria.
2: Eu já tinha dito à partida que eu acredito que vai haver maioria absoluta, porque esses partidos não têm power para quebrar a tendência à maioria absoluta. Agora, a grande luta da UCID, de facto, é conseguir o número de deputados mínimo necessário para ter uma bancada parlamentar, para que o partido possa funcionar à custa da bancada parlamentar. E é lícito, é legal, eles têm esse direito, essa missão. Só que para mim há duas coisas. Uma é que querer não é poder. Estão querendo, estão lutando, mas o Machado entrado em Santiago e no fogo não vai dar fruto por aí além. E ficam-se por São Vicente. E vamos ver se conseguem tirar 5, já,

0: Tiraram 4 e vão tirar 5 deputados em São Vicente. Eu não acredito que consigam.
1: São 10 no total, para ter 50% do eleitorado de São Vicente é pouco provável.
0: Muito pouco provável. E depois há uma outra questão que a gente... Aquelas histórias que o John estava falando, depois dessas eleições, a gente tem que parar para discutir, para pensar, refletir sobre algumas coisas. Porque a mim me incomoda que um partido tenha deputados de um único círculo eleitoral e tenha uma bancada por força desse número de deputados de um círculo eleitoral. Isso é como ter um círculo eleitoral por uma ilha. A nossa legislação tem que rever essa questão. Um fulano tem que ter, um grupo tem que ter pelo menos 5 deputados em pelo menos 2 círculos eleitorais.
1: Para poder ter esse caráter nacional.
0: Pois é, olha. Vai receber muito dinheiro do Tesouro Público.
2: Ainda a coisa está no início, mas já há deputados eleitos a nível nacional.
0: Há deputados nomeados desde o princípio. Quando você faz uma lista para o Círculo Eleitoral de Santiago Sul, por exemplo, você coloca-se...
2: Não é isso que eu estou a dizer. Eu estou a dizer que já neste momento, com o número de votos...
1: Já escrutinados.
2: O MPD tem 5 deputados, o PCB já tem 4.
0: É disso que eu estou falando. Esses deputados já foram nomeados pelos seus partidos. Quando você coloca num círculo que tem 14 deputados, você coloca os 7 primeiros lugares, pelo menos. São gente que já está nomeado deputado. Vão ser eleitos depois, mas já estão nomeados. Porque é gente que é colocada na fasquia que o partido sabe que vai atingir. Essas pessoas estão, em boa verdade, são deputados nomeados. Daí a maior fidelidade que eles têm em relação ao partido do que em relação ao círculo e à nação.
1: Uhum. Neste momento já temos 37,2% das mesas escrutinadas. O MPD vai à frente com 279 votos a favor, totalizando 23.257, o equivalente a 45,8%. O PSV com 22.978, o equivalente a 45,2%. A diferença de 0,6 pontos percentuais entre os dois partidos. A UCID com mais de 5%, 5,1% neste momento, 2.592 votos até este momento. O PTS com 472 votos, portanto, o PTS também a sobressair em relação ao Partido Popular. Mas ainda os dados, o próprio dispositivo também está certamente com muita procura e os canais de acesso estão condicionados, pelo que vamos ter de fazer sempre atualização aqui, mas diz aqui o site, estamos a apurar os resultados, vamos ter de aguardar mais alguns segundinhos para podermos ter os dados já. Mas outra coisa que salta à vista também é a rapidez com que o nosso sistema eleitoral funciona. Isto é de se louvar.
0: E não sei se chegaram a fazer aquela experiência com as urnas eletrónicas, não chegou a ter experiência.
2: Não. Seria preciso alterar o código eleitoral para que se fizesse a experiência piloto.
1: Mas vamos fazer nas presidenciais, ao que tudo indica, vai haver uma experiência piloto.
0: Nós nem estamos precisando, né?
2: Se houver mexidas no código eleitoral.
1: A intenção. Mas, seja como for, as urnas fecharam às 18 horas, com todos os votantes que ainda estavam dentro das assembleias de voto. Estimemos que começaram a aparecer os primeiros dados por volta das 18 horas e 30 minutos, sensivelmente já temos 19 e 15 e quase mais de um terço já escrutinado.
0: Está tudo em rede. Você mete e já sai na sede.
1: Exatamente, isso é extraordinário.
0: Isso é extraordinário. Mas eu não continuo na minha, acho que vai haver maioria absoluta em qualquer dos dois. Ou Sporting, ou Benfica, ou MPD, ou PSD. Agora, porque esses partidos pequenos...
2: Ainda se fosse Sporting Porto, seria melhor. Né? Agora, Sporting Benfica, pelo amor de Deus.
1: Acredito que vai haver a maioria absoluta, não é?
0: Mas o clubismo... Eu, quando quero falar do clubismo, falo do Sporting e do Benfica. Porque um sportinguista engole um portista. Aceita um portista em problemas. O portista aceita o sportinguista. Mas em se tratando do Benfica, meu Deus, não é por causa disso.
1: Tanto é que alguns adeptos são denominados de esportistas.
0: Claro. Eu sou sempre a favor do verde. Em São Paulo tive uma triste realidade. Falei, não, eu sei que você é sportinguista em Portugal, não sei quantos, mas aqui o Palmeiras é tido pelo Mengão, pelos adeptos do Flamengo, como o sportinguista trata o Benfica. O Palmeiras verde, que é o Benfica deles, mata. Mas enfim.

0: Pois é, estava a dizer Lugero que aposta numa maioria absoluta, mas não havendo uma maioria absoluta, apostaria numa coligação de quais forças? Ou não cogita esta possibilidade?
1: É aquela questão que o João já expôs. Coligação pós-eleitoral, eu acho que nem será preciso. Caso a caso, para a força dos argumentos e das cedências de parte a parte na base do ganha-ganha, vão-se formar as coligações necessárias.
2: Mas é preciso resolver um problema à partida. Porque o partido que tiver a maioria relativa tem de garantir logo no início os votos necessários para aprovar a moção de confiança. Senão o governo cai.
1: Vai convencer o parceiro que pode dar a aritmética certa, sem necessidade de uma coligação pós-eleitoral. Porque uma coligação pós-eleitoral não é só um aperto de mão.
0: Mas acredita então que, se eventualmente um dos outros partidos tiver número de deputados suficiente para condicionar ou para formar uma maioria, não vai querer entrar no governo?
1: Entrar no governo, o Cabo Verdeano é louco por estar no governo. Vão querer entrar no governo. Para muitos deles é um sonho. Mas eu estou a ver a questão do. Porque, por exemplo, o Cid não iria cobrar entrar no governo. Iria cobrar que se baixasse a cota de deputados para formar um grupo parlamentar. Para ele dar muito mais ganho, que tenha garantias de que a maioria que se vai formar vai mudar as regras para que um grupo parlamentar tenha menos de 5. É ouro sobre a para o Cid.
0: Mas interesse ser maioria qualificada para fazer esta mexida.
1: Não sei qual é a de maioria, mas se for qualificar, vão ter que se entender aí. Porque o outro também que está em baixo e pode entrar, tem essa esperança secreta de um dia atingir os mínimos olímpicos para ter um grupo parlamentar. Que é o sonho de todos eles quando vão e sabem que não podem ganhar.
0: E de repente estamos agora sem os dados e, ao que parece, o site não está a aguentar tanta afluência. Certamente todo o mundo com olhos postos neste site da Comissão Nacional de Eleições.
1: Sobreaquecimento.
0: Exatamente, certamente que é uma sobrecarga, está aqui dizer aqui.
2: Ou então algum problema de natureza técnica. Porque das outras vezes com essa sobrecarga, esse fenómeno não aconteceu.
1: Há sempre momentos de turbulência da eleição.
2: Não me lembro.
3: Eu espero que não tenha havido nenhuma interferência externa.
1: Opa!
3: Não, estou a falar a sério.
1: Não.
3: Estou a falar a sério, não estou a brincar. Espero que não tenha havido nenhuma interferência externa. Porque nesta campanha, neste pleito eleitoral, aconteceram muitas coisas. Que muita gente, se calhar, finge que
2: por exemplo,
3: não aconteceu.
2: Mas agora pode dizer, não é?
3: Porque há interesses vários. Isto é mais do que um campeonato interno, infelizmente. É muito mais do que isso que está em jogo. E houve interferências, porque a posição que Cabo Verde hoje tem não é a posição tradicional. E há gente preocupada com isto e que mexeu os seus cordilinhos.
2: Está a referir-se à política externa, com certeza.
3: O que
2: Estados Unidos, Rússia...
3: Sobretudo esses dois.
1: Júlio, há um bocado você falava desses financiamentos subterrâneos. Podem vir de grandes empresas, pode vir de outros corporativismos. Tudo é possível.
2: Algum ataque cibernético para... Para retardar
3: a
2: publicação dos
3: dados. Por isso que eu levantei esta preocupação.
1: Nós não vamos ao ponto da Guiné-Bissau.
3: Eu espero que não tenha vindo, mas
1: pode acontecer
3: neste
1: coisas.
3: Mundo tudo é possível.
0: Mas neste momento realmente é estranho, porque há algum tempo que já não há atualização e a mensagem é a mesma. Estamos a apurar os resultados. Se calhar quando viermos a ter acesso já estaremos com 80% já escrutinado.
1: Para nós até será melhor, não é? Mas já estão com 5G?
0: Não creio.
1: Com 5G não haveria este problema.
0: Ainda não. 5G a funcionar no parque tecnológico, algumas empresas estão em fase piloto.
3: Sim, sim.
0: Não creio que para este processo
3: não
0: iriam. Mas não temos ainda dados, não temos outras informações a carregar dados. Júlio, o que é que fazemos? Os dados. Tínhamos perto de 40% dos dados escrutinados, mas a diferença entre os dois maiores partidos era de menos de 1%. Nenhum a roçar ainda a maioria absoluta, um estava com 46%, se não falha memória, e o outro com 45,2%, qualquer coisa do tipo, ainda pelo menos com quase 40% das mesas escrutinadas. Acho que a esta altura, tendo em conta o ritmo que estava a acontecer, podemos já ter uns 60% já escrutinados, só que não conseguimos ver aqui os dados, não temos estas informações e assim ficamos sem muito por onde ir, porque não temos elementos sólidos para analisarmos.
1: Mas vão vir.

0: Muito boa noite. Temos em linha o diretor-geral da Afrosondagem, José Semedo. Durante essa campanha eleitoral, coordenou várias sondagens.
1: Boa noite, Júlio Vera Cruz.
0: Sim, eu estava a dizer que durante a campanha eleitoral coordenou várias sondagens, só que não sei para que partido. Quais são, a partir dos resultados das sondagens, quais são as projeções que pode fazer?
1: Boa noite. Não é tão fácil assim fazer as projeções, porque uma coisa é o cenário das sondagens, em que nós tínhamos uma taxa de abstenção final em torno de 25% a 30%.

0: sendo. E outra coisa é, nas urnas, termos uma taxa de abstenção acima de 45%. Isso muda por completo todos os resultados que nós tínhamos encontrado inicialmente. Mas, de qualquer forma, sim?
1: Sim, tá, sim, continuo.
0: De qualquer das formas, o cenário geral que nós temos é de uma luta renhida entre os dois principais partidos políticos, como e nunca houve nas eleições anteriores. E temos um cenário em que, dependendo da performance de cada um dos partidos nos principais círculos eleitorais, nomeadamente Santiago Sul, Santiago Norte e São Vicente, é que irá determinar quem será o verdadeiro vencedor dessas eleições legislativas.
1: Disse há pouco que a abstenção seria elevada ou reduzida?
2: Produzida.
0: Pelas informações que nós temos
3: Na sondagem.
0: relativamente à afluência às urnas, até ao fecho às 18 horas, em princípio, temos uma taxa considerável de abstenção, próximo daquilo que tem acontecido nas eleições anteriores.
1: Bom, então, pela via da abstenção, pouca novidade. Tudo vai de.
0: Não é só novidade, há sempre novidade, porque seguindo aquilo que é as tendências, normalmente a abstenção acaba por prejudicar o partido que está no poder. Se
1: Portanto,
0: ultrapassar os 50%, claro.
1: a luta renhida então, como dizem, São Vicente, Santiago Sul,
0: Santiago Norte.
1: Santiago Norte também. Pois, agora vai depender dos resultados. Nós agradecemos por esta análise, José Semedo. A continuação de boa noite.
0: Boa noite. Obrigado. Boa noite.
1: Parece que há repórteres em linha, não é?
4: Bom, vamos tentar ver se temos repórteres com dados globais por círculos eleitorais, porque escrutinar as dezenas, centenas de mesas não nos darão, digamos, o panorama global, embora estejamos neste momento também com alguma limitação no site do NOSI, que nos permite ter um olhar mais global, não tendo os dados globais. É melhor irmos para os dados das assembleias de voto parcelares, porque efetivamente não temos nada. Quem que temos em linha? Vamos então aguardar, mas os dados deste momento, estávamos a elogiar as nossas tecnologias, mas agora estamos a ser traídos por causa disso. Eventualmente falamos antes da hora. Bom, vamos ver o que é que teremos, mas o site está também com a informação de que está a apurar os resultados. Vamos ver se conseguimos então ir diretamente com os companheiros que estejam no terreno e com a leitura dos editais de algumas mesas, naturalmente, que são resultados parciais, bastante segmentados, bastante localizados de algumas assembleias de voto. Vamos tentar aqui Santiago Sul, Eugênio Teixeira. Que dados o Eugênio conseguiu apurar neste momento?
5: Muito boa noite, Anatólio Lima. Eu me encontro aqui na Escola Técnica da Chada de Santo António, onde funcionaram seis mesas de voto. Já temos resultados dessas mesas. Portanto, PRAA01, mesa 01, MPD 108 votos, PICV 110 votos, o CID 5 votos, PTS 15 votos e IPP nenhum. Quanto à mesa 2, ou seja, PRAA02, aqui da Escola Técnica, MPD 127 votos, PICV 116 votos, o CID 8 votos, PTS 7 votos e IPP 1 voto. Quanto à mesa

0: Ramos, ou seja, PRAA03, MPD, 102 votos, PAICD, 144 votos, o CID, 4 votos, PTS, 6 votos, IPP, 1 voto. PRAA04, MPD, 114 votos, PAICD, 111 votos, o CID, 5 votos, PTS, 8 votos, IPP, 1 voto. Quanto à mesa 5, ou seja, PRAA05, ainda aqui na Escola Técnica da Chave de Santo António, MPD, 102 votos, PAICD, 128 votos, o CID, 3 votos, PTS, 9 votos e PP, 2 votos.
1: Eugênio.
0: Quanto? Sim, sim.
1: Permita-me que os demais companheiros, inclusive Eugênio, se puderem fazer o somatório do número de mesas e os resultados, porque vir falar de cada mesa, são centenas de mesas.
0: Mas pronto, estamos já a fechar então aqui, se são 6 mesas, falta só uma mesa, vamos então dizer a mesa 6, o MPD tem 103 votos, o PICV 117 votos, o CID conseguiu um voto nessa mesa, o PTS 13 votos e... o PP, Partido Popular, um voto. São os resultados das 6 mesas já fechadas, já contabilizadas, resultados, as atas colocadas das 6 mesas aqui na Escola Técnica da Chada de Santo António, Natório.
1: Pois é, com essa falange de números, Eugênio, eu honestamente não consigo reter nenhum número. Vamos tentar ver com os demais se alguém faz o somatório do número de mesas e os resultados, digamos, com o um número global, porque por mesa não vamos conseguir. António dos Reis. Vamos agora para o fogo, Nilton Pires. Nilton, oxalá tenha um somatório com a diferença entre os partidos, porque por mesa fica complicado gerir isso, não vamos ter nem tempo nem capacidade de reter nenhum dado.
2: Boa noite, Anatólio. Não temos essa informação. Estou aqui junto à Comissão de Recenseamento Eleitoral. Acabo de sair do interior do edifício. Os resultados estão todos apurados, mas são por mesas e não um somatório geral, até porque também a plataforma que têm não permite ter os resultados no geral. Seria para portanto, fazer o somatório, mas ainda não temos esses dados para já. O certo é que, segundo nos disseram aqui, os resultados estão todos apurados, todas as assembleias de votos já publicaram os resultados, mas ainda não nos forneceram estes números. Vamos aguardar mais alguns instantes para ver se será ou não possível saber quem ganhou ou como é que ficou a votação aqui relativamente às 3 candidaturas no município de Mosteiros.
1: Obrigado, Nilton. Oxalá consiga isso. Vamos agora ao encontro do Jantão dos Reis. Jantão dos Reis, que estava a acompanhar o líder do PAICV. Jantão, boa noite. Onde é que o Jantão está neste momento? O que é que está a acontecer?
3: Boa noite. Boa noite, Anatólio. Boa noite, ouvintes da Rádio de Cabo Verde. Estou neste momento na sede nacional do PAICV, onde há algum clima já de alguma euforia, porque, segundo dados do partido, faltam eleger a nível global, até este momento, faltam 4 deputados para que o partido ganhe as eleições, segundo informações do PAICV, para conseguirem 37 deputados. Mas são dados ainda do PAICV, e, portanto, do partido. Segundo dizem, até este momento, já estão prestes a ganhar as eleições, segundo dados que têm recolhido até este momento.
1: Mas são dados ainda que as candidaturas enviaram para a sede de campanha do PAICV, é isso? Estão neste momento para chegar a 37, quer dizer, já têm garantido 33 deputados, é isso?
3: Sim, dizem que faltam mais 4 deputados, 4 deputados para terem, para ganhar as eleições, mas ainda não têm todos os dados que o partido tem.
1: Poxa, não podem ter todos os dados, porque

0: Certamente que ainda não há todo o escrutínio de 100%. Vamos tentar estabelecer contacto com... mas parece-me que a TCV aí está a conseguir aceder. Já temos os dados agora. Júlio vai na posição em que o Júlio se encontra neste momento. Vamos ver o que é que temos neste momento. Já 65,5% das vezes apuradas, de um total de 1000 e... os dados estão aí em cima, Júlio. Faz o scroll, de 1057, 734, neste momento o PICV na frente com 51.100 votos, equivalente a 45,6%, o MPD com 50.003 votos, 44,6%, o CID com 6.241 votos, 5,6%, o PTS com 1.479, o equivalente a 1,3% dos votos, e o PP com 335, 0,3%. Senhor, já temos 69,4% das mesas apuradas, já começa a desenhar aqui qualquer coisa.
1: Pois, há uma diferença mínima de 1000 votos, 1097, entre o PCB e o MPD. Em termos de distribuição de mandatos, nós temos já 30 eleitos, 15 para o MPD, 14 para o PICV, 1 para o CID, 36 deputados por eleger.
0: E ao que parece, ainda não temos nenhum sinal de que possa haver maioria absoluta.
1: Pois, vamos ver o que é que nos diz Santiago Sul. Santiago Sul, já estão apuradas 734 mesas de 1057. Pois.
0: Não, Júlio, isto é o nacional.
1: Não. Isto. Bom.
0: Santiago Sul, vamos atualizar.
1: O sistema atualiza-se muito devagar. Pois, o que é que eu estava a dizer é que.
0: Agora. Sim, agora sim, Santiago Sul, temos 296 mesas e já foram escrutinadas 100 e já temos aí os dados. 152 mesas já escrutinadas, Júlio, de um total de 296.
1: Mas há uma diferença, o PCB está a liderar com 166 votos de vantagem.
0: Exatamente.
1: E há um empate de 4 para o PCB, 4 para o MPD. Faltam eleger 11 deputados. Ainda é cedo para tirar conclusões.
0: Claro. 51,4% em Santiago Sul, 51,4% do total.
2: Eu, quando o Anatólio diz que nada nos diz que vai haver maioria absoluta, a mim parece que diz que vai haver a maioria absoluta. Qual é a diferença? Não se sabe. Porque os partidos pequenos estão mal. Esses é que teriam os votos necessários para que ninguém tivesse maioria absoluta. Mas os votos que estão tirando. Não me parece que vai fazer moça.
0: É que em momento algum, no cômputo nacional, em momento algum aparece nenhum partido com mais de 50% dos votos. Até este momento, com 70,6% dos votos.
2: E como estão os partidos pequenos?
0: Inexpressivo, praticamente. É. O CID com 5,5%, o PTS com 1,3%, mas seja como for, não se chegou ainda. Temos também, aqui só estamos a ver o círculo nacional, temos a diáspora, que ainda não está contabilizado nesta... Pelo menos neste dispositivo que estamos a ver neste momento. Ainda falta contabilizar a diáspora.
3: Diáspora
2: mas...
3: é
2: 3-3.
3: Diáspora é
2: 3-3. É 50-50. Ninguém consegue tirar os dois mandatos.
3: MPD está à frente em África. Está com 50, o outro está com 47. Portanto, tudo indica que vai haver distribuição.
2: Em círculos de dois mandatos.
1: Olha, já temos uma garantia. O Alberto Melo está eleito por Santiago Sul.
2: Opa.
1: É o cabeça de lista.
2: E a Jónica?
1: Não, estamos a falar da UCID, que já meteu a UCID, já tem essa página. De acordo com a consulta que eu fiz há bocadinho, dava um deputado para o CID, mas isso o que é que eu estava a dizer é que o PTS é estranho que na contagem, Anatólio, o CID tem quase tem mais 100 votos que o Partido Popular. O PTS. O PT

0: O PTS tem mais votos que o CID, tem 2,6%, pois a atualização desse... Há algum problema que se passa com esse site? Qual é o vosso prognóstico? Qual poderá ser o problema? Há alguma interferência?
1: Espero que não haja interferência externa.
2: Não, eu acho que nós, mesmo aqui, a gente entendeu que as coisas estavam indo depressa demais, não é? Estamos em Cabo Verde, pá, no meio do Atlântico, ainda com 4G, que é mais próximo do 3G, e essa autoestrada não leva todos os carros que estão neste momento na rua.
0: Bom, mas vamos lá admitir, a leitura do... leitura de maioria absoluta.
2: Sim, eu acho que vai maioria absoluta. Porque, repara, você tem... Os votos vão estar divididos por dois grandes partidos. Se algum dos pequenos tirar pelo menos uns 5 deputados ou 6, a gente terá que fazer as contas. Mas tirando 2 ou 3 deputados num universo de 72, o restante dos votos pode dar perfeitamente para que um deles tenha maioria absoluta. Eles estão se comportando bem. Estão aí, um em cima do outro.
3: Mas os dados, pelo menos a TCV está a conseguir aceder aos dados.
0: Não, mas olha para a tua direita.
3: Bom, agora eu vou ver. Vamos então, Júlio.
0: Eu estou a meter agora Santiago Sul. A informação que eu dei há pouco, o sistema dava que estava um deputado da UCID eleito, mas agora com a atualização não está. Ainda é 4-4. E faltam 11 por eleger. É igual. Então, vamos ver. No SAL, 50 mesas, já estão apuradas 42, são 2 deputados por eleger, já está resolvido.
1: Qual? SAL são 4.
0: SAL são 4?
1: SAL são 4.
3: São 4.
0: Sim, faltam 2 por eleger. No maio ainda não há eleitos.
1: Ah, sim. É um...
0: Eu estou a dizer a informação que está...
1: Não, já vi, está um. Fernando já está eleito, o outro já está eleito. Mas está fechado. É um.
0: Bom, então, esse...
2: É previsível.
0: Esse...
1: Mas em PD, voltou a ganhar no meio. Com 55%.
2: Ok.
0: Olha, Santiago... A nível nacional, o sistema diz que o PCV continua à frente... Mas agora, a nível nacional é que a UCID tem deputado, a nível nacional.
1: É em São Vicente.
0: Não é a coisa.
1: É em São Vicente.
0: Agora, parece que há algum defasamento, eu não sei se aquele sistema aí se é do diretamente do NOSI.
1: Aquilo é um. Já estava desde a tarde. Europa e o resto do mundo é um.
2: Eu vou precisar de um espelho para...
3: O que está a acontecer é que a TCV, ao que parece, tem acesso direto aos dados do NOS e nós não temos. Okay. Então, a nossa atualização aqui está condicionada. A TCV, eventualmente, estará mais adiantada.
1: Orlando já tem... Em África? Uhum.
3: Sim. Os dados aí que a TCV está a mostrar neste momento. Em África, em PD, com 50,6%.
0: Bom, eu espero que a partir deste, estão a dizer aqui atualizado há 3 minutos, eu espero que a partir deste momento as coisas fiquem, por exemplo, relativamente a Santo Antão, ainda há 3 deputados por eleger, o MPD vai à frente com 2 deputados, vamos ver... assim, esse sistema aqui está com um atraso relativamente às informações colocadas diretamente do NOSI.

0: de 773 mesas apuradas em 1057. Faltam 200 e faltam quase 200 e poucas mesas, não é? Para mas esse sistema aqui não está a permitir conclusões
1: olha,
0: acertadas.
1: Olha o global lá neste momento.
0: Sim, global neste momento aqui temos 45,7% para o PICV e 44,4% para o MPD.
1: A televisão dá ao contrário.
0: Pois, por isso que eu estou a dizer, o ritmo de atualização da página da...
2: E convém não esquecer, estamos trabalhando com o metro de ontem. As coisas vão correndo, os divisores
0: por
2: vão...
0: Por isso que eu estou a dizer, essa página aqui está...
1: O MPD está com 47.
0: Está com...
1: 47,5 no global. Está à frente.
0: Bom, ainda é cedo para tirar conclusões, não é?
2: Ainda ser, agora estava comentando, estamos trabalhando com o método de ontem, que projetar, fechar o número de deputados e eleitos é complicado antes que todas as mesas, que a maioria das mesas estejam
1: apuradas.
2: Mas a tendência é essa: se os partidos pequenos não se esmerarem na sua performance, a performance já foi feita, né? Se os seus resultados não melhorarem e seguir a tendência que estamos observando, não vão quebrar a maioria absoluta.
1: Não, é difícil os partidos pequenos terem maior expressão por causa de duas coisas. Primeiro, por causa das listas, artigo 215 da nossa Constituição, que são bloqueadas e fechadas. Segundo, haver muitos círculos de dois deputados.
0: É.
1: Estas duas coisas juntas asfixia os partidos pequenos.
2: Não tem chance nos círculos pequenos.
1: Porque é por isso que eu tenho dito há muitos anos que isto foi concebido para dois. E não é por acaso que a UCID, para sobreviver, se transformou num partido regional, porque não tem expressão a nível nacional por causa desses dois fatores. Isso fica muito complicado.
0: Há quem diga que Cabo Verde deveria adotar um sistema misto, círculos como as atuais, mas considerando também um círculo nacional.
1: Como nas presidenciais?
0: Bom, presidenciais temos um único círculo nacional.
1: É isto que estou a dizer. Se adotássemos o sistema das presidenciais, haveria maior representatividade dos votos. Porque você pode ter 10, 12% dos votos e, em termos de deputados eleitos, ter 4%. É?
0: Uhum.
1: Porquê? Porque a maior parte dos votos vai para o lixo.
0: Um sistema misto, por exemplo, na Alemanha, vota-se nos partidos, mas vota-se também nas pessoas.
1: Claro.
0: E aí você pode ter casos em que um determinado partido tem votos, mas há candidatos muito mais votados, e aí
1: equilibra.
0: Agora, é preciso vontade política para resolver esse problema, não?
1: Claro, é 2/3 para mudar o código eleitoral.
0: Essa legislatura vai começar agora. Há sinais da possibilidade de uma convergência?
1: Eu espero que haja, pelo menos o Presidente da República venha enfiando esses esforços. Agora, da parte desses dois partidos, é preciso fazer um trabalho árduo para se conseguir os consensos necessários para mudar aquilo que deve ser mudado.
0: Eventualmente será necessário, logo a partir de uma cimeira, não é? entre os líderes.
2: Não, de facto, é caso para um pacto de regime. O que é que a gente quer de melhor para o sistema democrático, sistema representativo nacional? Se é isso que interessa, porque repare.

0: mas o que poderão ter é por mesas que vamos... Nilton, boa noite uma vez mais, o que é que temos aí dos mosteiros?
1: Boa noite uma vez mais, António. Aqui, pelas informações que temos, os resultados finais são já conhecidos, segundo conseguimos apurar junto de fonte oficial. O PICV obteve um total de 1.675 votos e o MPD um total de 1.617 votos. Uma diferença de 58 votos da vitória ao PICV aqui no município de Mosteiros. A UCID obteve apenas 22 votos nestas eleições. São os resultados que nos foram fornecidos aqui junto da Comissão Nacional de Eleições e da Comissão de Recenseamento Eleitoral aqui no centro da cidade de Igreja. Repito, o total de 1.675 para o PICV e 1.617 para o MPD, uma diferença mínima de 58 votos para o PICV aqui no município de Mosteiros.
0: Bom,
1: já são estes os números.
0: Vamos pedir aos companheiros se podem ir para as sedes de campanha, porque lá poderão obter outros dados e não por mesa exclusivamente. Estamos a ver aqui através da TCV os dados. Santiago Norte com empate técnico 47,47, agora Fogo 50,4 do PICV e 47,1 do MPD. João Carvalho, ao que parece, o Casimiro de Pina não foi eleito no Fogo.
2: Com certeza. Longe disso. Fogo vai ficar 3-2 a favor do PICV.
0: Brava, também temos agora 52,1% do PICV.
2: É 1.
0: É a divisão.
2: É 1.
0: Precisamos dos dados dos círculos Santiago Norte, Santo Antão, que são 6, São Vicente. Pedimos aos companheiros nesses pontos, Santo Antão, São Vicente e mesmo Sal, se puderem trazer dados mais congregados e não por mesa exclusivamente, se conseguirem trazer essas informações para podermos partilhar.
2: Pelo que eu vejo em Santiago, vai ser tanto divisão, Santiago Norte 7-7, e aqui em Santiago Sul vai ser 10-9, por um lado ou outro.
0: Neste momento temos 10-9 a favor do Movimento para a Democracia, em Santiago Sul.
2: Sim.
0: Vamos então continuar, vamos ver se temos algum outro
2: tudo
0: companheiro.
2: Tudo indica que é assim. 7-7, 10-9.
0: E o CID com o total, isso é em África, são dados de África, não conseguimos ter o quadro global.
2: África é um 1 com a MPD à frente.
0: Sim, sim, é um
2: com o MPD à frente.
0: Agora temos aí Santo Antão, parece 48 MPD, 48%, PICV 42,3%, já temos quantos porcentos escrutinados, não consigo ver essa distância.
2: Ainda está 2-1.
0: 2-1, portanto são 6 mandatos em Santo Antão, quer dizer ainda que faltam 3 para serem apurados. Na Brava já está claro, é a divisão. A mesma coisa deve acontecer também na Ilha do Maio, embora na Brava temos uma ligeira vantagem do PICV, mas no Maio também temos uma vantagem do MPD.
2: No Maio é 1-1, mas é MPD à frente.
0: MPD à frente, exatamente. Na Brava já acontece o inverso.
2: O contrário.
0: Vamos ver se temos algum companheiro. No outro ponto não temos ninguém. Estamos às cegas aqui também, não temos o nosso terminal, não nos faculta. Bem-vindo Neves, Orlando Liba, José Pedro Santos, Albertino Brito. Vamos ver o que é que conseguem apurar. Bem-vindo, não tem ainda nada para partilhar, diz o bem-vindo Neves, está ainda na sede do MPD. Mas sim, João.
2: Eu acho que quem vai decidir essas eleições são os resultados do Sal e do Sandandão.
0: Sal são 4 mandatos e Santo Antão 6.
2: Estas duas ilhas que vão decidir isto.
3: Como é que São Vicente está?
0: Neste momento não temos dados sobre São Vicente, pelo menos não conseguimos ver.
2: São Vicente
0: ver.
2: Estava empatado,
0: 4-4,
2: com o PSV um bocadinho à frente.
0: Sim, 4-4.
3: E qual é a performance da UCID em São Vicente?
2: Estava 5%.
0: Estava baixo.
2: 5%.
0: Pedimos aos companheiros em São Vicente, Orlando Lima, José Pedro Santos, para ver o que é que conseguem a partir das sedes das candidaturas aí em São Vicente.
2: Santo Antão e Sala é que vão decidir.
0: Porque por aqui não estamos com a capacidade de alcançar os dados atualizados, não temos. Keila, eu peço por favor para ver se consegue atualizar este dispositivo, para ver se já temos alguma coisa. Caso contrário, vamos ter mesmo de contar com.

0: os nossos repórteres no terreno para trazerem os dados que conseguirem apurar até este momento, ainda que seja por mesa, mas os dados estão no terminal do site criado. Não temos nada neste momento, não conseguimos. A TCV também neste momento não está a partilhar. Estou a ver o Valdemar não, é o Vitor Sousa a partir da Ilha do Sal. Pedimos encarecidamente aos nossos repórteres, companheiros nas diferentes ilhas, que se posicionem com os dados que já conseguiram apurar até este momento para poderem partilhar, porque nós estamos aqui nos estúdios, não conseguimos mais do que isso, não temos dados, não temos os números através do site do NOS e nem da Comissão Nacional de Eleições, só podemos contar efetivamente com os repórteres no terreno. A Jabila Carvalho e a Keila Brito, aliás, estão neste momento a tentar contacto com os nossos companheiros noutros pontos para nos trazer as informações que já conseguiram apurar. Caso contrário, ficaremos aqui mesmo com algum condicionamento, não conseguiremos avançar com dados fiáveis, pois não temos o terminal do NOSI funcional neste momento e tampouco estamos a conseguir ter os nossos repórteres neste momento para partilhar connosco aquilo que eventualmente as candidaturas estão a dizer, mas são dados que eventualmente essas candidaturas têm e que poderão partilhar com os nossos repórteres destacados nestas sedes, mas até este momento não temos nada, Júlio.
1: Pois, não temos nada e fica difícil fazer qualquer tipo de projeção. Eu sei que Ludger Correia e Johnson estão ávidos de fazer as análises a partir de resultados, claro. Resultados concretos, não é? Assim ficamos praticamente de mãos atadas.
0: Exatamente.
1: Nas eleições anteriores, é a primeira vez que isso acontece em Cabo Verde, nas eleições anteriores, mesmo que a televisão tenha um terminal direto do NOSI, mas a atualização da página da Direção-Geral de Apoio ao Processo Eleitoral, que é um produto NOSI, não é? É a primeira vez que isso acontece em Cabo Verde. Desde que se faz a divulgação nesse género, é a primeira vez que isso acontece. Ficamos praticamente de mãos atadas. É a primeira vez, Ludger Correia.
2: Eu creio que nós até, eu acho que tirámos no que vimos, acertámos no que não vimos. O Anatólio ficou meio surpreso com a velocidade com que as coisas estavam entrando.
0: Sim.
2: E de repente houve um apanho. Isso acontece. E estamos num momento super interessante, está todo mundo em linha. E esta nossa rede é a rede única.
0: Já temos um quadro mais global aí que a TCV está a mostrar, isto vem de Santiago Norte
2: a Verde,
0: Santo Antão a Verde, Sala Verde e os demais, Maio a Verde e os demais amarelo, Brava, São Nicolau, São Vicente,
1: Santiago Sul Amarelo.
3: Santiago Sul é 10-9, que vai ser para um lado ou outro.
0: Mas os dados, Ludger Correia, os dados continuam a apontar alguma distância com a maioria absoluta. Está a oscilar entre 45% e 46%.
2: Não, você está a ver esses números aí. Quando convertidos em mandatos, quando se operar a
0: conversão? 84%, 84,8% das mesas já apuradas, do global. O que é que temos aí? Júlio, estás mais perto do monitor aí, podes.
1: Às vezes mesmo estando
3: 50,8 e PSCB 45,5.
0: Isso é
3: o global.
0: O nacional global neste momento, sim.
3: Quem vai decidir essas eleições é aquilo que eu disse há pouco: Sal e Santo Antão.
1: Não, mas atenção, o Marco Rocha estava a fazer uma comparação
0: agora,
1: com as eleições anteriores.
0: Com a atualização agora, o PSV está na frente com 45,5% e o MPD 44,3%. É o global neste momento que a TCV está a demonstrar.
3: Okay.
0: 45,5% PSV, 44,3% MPD, 5,7% UCID, 1,5% PTS e 0,3%.

0: 3% o Partido Popular, não sei em termos de mandatos o que é que isso significa.
1: Sale Santo Antão que decide como decidir essas eleições.
2: Mas aquela história.
1: Esperemos pelos resultados finais dessas
3: eleições. São Vicente também parece.
0: Já temos aí São Vicente, os dados neste momento com 91,2%, o PICV com 3, MPD com 3, o CID com 1 deputado em São Vicente. Faltam 3, faltam ainda 3 para serem apurados. Neste momento os dados de São Vicente. Uhum.
3: Pois, eu estava a dizer, o quadro...
1: São Vicente vai terminar 4-4-2.
3: Bom, isso significa que o CID baixa, não é?
0: Oh,
1: todas as sondagens davam que o CID perdia 2 deputados para o PSDB. E esses resultados estão a confirmar isto. Todas as sondagens que eu tive conhecimento.
3: Eu também ouvi isso, que o CID ia ficar com...
1: Com dois deputados.
0: No global, no Parlamento?
1: Sim.
2: Ao CID.
1: Ia perder 2 deputados São Vicente para o PICP. Todas as sondagens diziam isso. Todas.
2: O CID sabia que tinha que voar mais alto. Tinha que deixar de ser o partido original. Ele tentou voos, já lançou voos para Santiago Norte, Santiago Sul, Fogo. E não deu. Essas coisas, essas aventuras nem sempre dão certo. E trocou o certo por incerto.
0: Vamos agora a São Vicente, exatamente. O José Pedro Santos, ao que parece, está na candidatura do PICV em São Vicente. José Pedro, quais as informações que conseguiu o José Pedro apurar neste momento junto à candidatura do PICV?
4: Muito boa noite, Ana Tórcia, e também cumprimentamos todos os nossos chamados ouvintes. Realmente, o cenário aqui é devagar, Natália. As informações vão chegando. Temos aqui um secretariado que recebe as informações. O que eu tenho a dizer é que o PICV ainda não tem dados concretos por mesas, mas é que o mandatário está disponível para falar connosco para nos fornecer o cenário daquele que tem em relação aos dados introduzidos já no seu sistema aqui no PICV. Eu posso avançar que há zonas em que o PICV nunca, ou pelo menos nos últimos anos, não tem vencido e que agora parece que o cenário é de vitória. Por isso vou falar com o Nelson Faria para nos dizer exatamente qual é o cenário que estão a avaliar neste momento. Nelson, qual é os dados que só tem neste momento de avaliação de resultados eleitorais?
5: Noto extremamente satisfeito com os resultados de São Vicente. Verificado que há uma maioria clara para o PICV na São Vicente, da tendência que indica longe, eleição de 5 deputados, moda notável de prever. Ganha zonas, moda Lazarete, moda Fonte Francês, Vila Nova Lomtanque. Recuperar nas zonas onde não tinha grandes perdas. E conseguir, verá um fosso maior naquela zona que tradicionalmente não é vencedor, dá-nos uma expectativa grande sobre o que será esse resultado e não descontar até o final das noites garantir 5 deputados do PICV na São Vicente.
4: Quem zona que tem alguma diferença agora é Ribeira Bota, não é?
5: Ribeira Bota foi um de que zona onde não ganhar tudo mesmo. E as vezes o PICV que tinha ganhado de Ribeira Bota e das vezes não tem a agradecer a gente de Ribeira Bota por ter escutado de nós e para acompanhar esse projeto porque não ganhar tudo mesmo na Ribeira Bota.
4: Cabe dentro aqui na Bela Vista?
5: Bela Vista, que os 2 meses da escola Jovino Santos não ganhaste. Não está a guardar aqui os dados de escola Arnaldo Medina para confirmar também o cenário de vitória na Bela Vista.
4: Obrigado, Nelson. Essas as informações relativamente ao PSB aqui em São Vicente. Anatólio, creio que sim, o cenário está diferente por aquilo que o Nelson já nos avançou. Há zonas que o PSB há muito tempo não vencia e agora já tem algumas vitórias, soma algumas vitórias. Quer dizer que há alterações daquilo que era os resultados anteriores, ou seja, o cenário do MPD em primeiro lugar, o PSV, às vezes disputando com o CID as restantes cadeiras em termos do Parlamento, vamos ver se sim, se o PSV confirma 5 deputados. Tudo indica que sim, mas vamos esperar o resto da noite para ter certeza em relação a esses resultados.
0: Obrigado, José Pedro Santos. Pedimos ao Albertino Brito, Teresa Pinto em Santo Antão, para tentarem aí apurar dados junto das candidaturas das sedes de campanha desses partidos, o Porto Novo, o Ribeira Grande, conforme for o caso. Por favor, Albertino Brito, Teresa Pinto, João Carvalho, António Gero, ao que parece o PICV conseguiu penetrar no bastião da UCID, São Vicente.
2: É, o PICV era a terceira força política em São Vicente e agora estão aí disputando tá com o MPD. É o preço de abrir o jogo. O CID durante muito tempo esteve confortável dentro da sua zona de conforto aí em São Vicente, manteve 3 deputados por muito tempo. Na última eleição esteve com 4 deputados e sentiu necessidade de abrir o

0: horizontes, expandir horizontes. E se deu mal, é a primeira tentativa. Quem sabe da próxima vez? Não sei se conseguirá eleger um deputado em Santiago Sul.
1: Não.
0: Mas não elegerá em Santiago Norte, não elegerá no Fogo.
1: É
0: e vai ficar em São Vicente como terceira força e bastante. Bastante reduzido. O sonho de um grupo parlamentar esfumou-se. É uma pena, mas é a dura realidade.
2: Mas com 5,7% parece-me estranho esses dados. Alguma coisa não bate. Com 5,7% já dá para ter uma bancada parlamentar com o número de mandatos suficientes. Não?
0: Não, o método de ontem é complicado. É complicado.
2: Vamos ver.
0: Os divisores vão rolando e...
2: Porque 5,6% era de todo expectável que com esse score conseguisse, mas não parece aí, não reflete em termos de mandatos efetivos para o CID neste momento. O que é que temos? Santiago Norte, neste momento, temos o MPD à frente com 47,9%, PSB 47,7%, dos 14 deputados, 11 já foram atribuídos. Neste momento, pelos dados que a TCB está a demonstrar, o PSV com o MPD com 6, o PSV com 5, mas está a passar muito rápido, não consigo também reter todos os números. O Marco Rocha está a controlar o dispositivo dele, ele está a falar, a fazer outra abordagem, naturalmente que nós estamos aqui condicionados com isso, mas ao que parece temos a José António Furtado Brito do PSV eleito, temos PTS eleito em Santiago Norte. O que é que temos aí? Alguma coisa não está muito... Vamos agora, neste outro terminal, ao que parece, sim, com... Não, alguma coisa não está mesmo...
1: Isso é Santo Antão.
2: Isso é Santiago, não. Estamos a ver em dois terminais diferentes. Agora estamos aqui, mas não tenho o controle deste outro terminal que está aí do outro lado. Deixa eu ver se eu consigo atualizar aqui na...
0: A grande verdade é que o PTS é uma revelação nestas eleições. Está a ter uma votação...
2: PTS neste momento está com 1,1%, onde é que é? Santiago Norte com 1,1% e o CID com 0,8%. O PTS ultrapassa o CID em Santiago Norte. Ultrapassa. Então vamos... Já temos aí 91,2% dos votos escrutinados em Santiago Norte neste preciso momento, tendo em conta aquilo que a TCB está a mostrar neste momento. Não conseguimos definitivamente, o nosso terminal aqui não nos ajuda. Não sei se temos algum companheiro, algum repórter aí que poderá também aportar outras informações. Não temos nada de Santo Antão, não temos ainda São Nicolau, não temos ainda
1: São Nicolau.
2: Sim, São Nicolau é um, eventualmente a Ilha do Sal.
1: Sal e Santo Antão é que vão decidir.
2: Vamos pedir ao Valdemar Almeida, Albertino Brito, Teresa Pinto, por favor, Santo Antão, Sal, precisamos conhecer os dados que já conseguiram apurar até este momento. Não conseguimos aqui no nosso terminal ver mais do que isso. Pelo que é muito importante neste momento o vosso, aquilo que conseguirem apurar junto das sedes locais das candidaturas aí na Ilha do Sal, do PSV, do MPD, em Santo Antão também do MPD, do PSV, para poderem trazer esses dados, para podermos partilhar, porque estamos aqui um pouco às cegas e não conseguimos avançar para além daquilo que já temos até este momento. Estou a ver aí no terminal que a TCV está a mostrar, são dados de Santo Antão, mas a OCID alcança lá 6% em Santo Antão. Um score interessante da OCID em Santo Antão. Em São Vicente, efetivamente, aparece o PICV na frente de 40,2%, o MPD com 35,3% e a OCID com 18,2%. A OCID relegada à terceira força política em São Vicente e o PTS com 3,1% em São Vicente. É uma grande surpresa, efetivamente. É uma grande surpresa esse score do PTS aí em São Vicente. Em São Nicolau temos neste momento, de acordo com os dados da TCV, 39,9% 39,9% para o PICV, 39,6% para o MPD e 3,3% para o CID. É dois mandatos, divisão. Exatamente, não há muita alteração em termos daquilo que acontece neste momento. Na Ilha do Sal temos o EPD à frente com 46,4% e temos o PSV com 40,3% e o CID também com 10,4% na Ilha do Sal.
1: Sim, sim.
0: A cabeça de lista do CID no Sal é...
1: Sim, sim.
0: É grito.
2: 10% isso poderá também representar. Exatamente. Vamos ver. São 4 deputados da Ilha do Sal. Vamos ver.

0: vamos ver os dados globais finais para vermos se a tendência se mantiver, poderá haver alguma coisa do CID, alguma novidade do CID na Ilha do Sal. Boa Vista, uma diferença muito grande para o PSV, 62%, quase que o dobro, o MPD com 31,9% neste momento, e é o CID com, aliás, o Partido Popular com 2,3%.
1: É um.
0: Sim, na Boa Vista.
1: É um.
0: Mas com 62%. Vamos ver, vamos aguardar os dados finais, porque a diferença...
1: Lá os dois já estão eleitos.
0: Já estão. Não consigo ver a totalidade.
1: É uma senhora para o MPD e o outro para o PS.
0: Não consigo ver o número total de mesas já apurados. Santiago Norte, neste momento, o MPD continua à frente com 48%, o PSV com 47,3%, o PTS 1,1% e o CID com 0,9% e o PP com menos de 0,5% aí dos votos em Santiago Norte. Bom, não sei se temos nem de Santo Antão, Sal, nada.
1: Santiago Norte vai ser 7-7.
2: É interessante o que aconteceu na Boa Vista, os 2,2% do PP.
1: Ah, da outra vez.
2: Agora?
0: PP. Poderá evitar a maioria qualificada.
2: Não, poderá ter evitado que alguém ficasse com os dois mandatos.
0: Exatamente.
1: Não dava. Para ter dois mandatos ali, tinha que ter 66%.
2: O PP tem 2,2%.
0: Sim, sim. O outro está com 62%.
1: Portanto, não chegava na mesma.
0: Sim, vamos ver.
1: Não chegava na mesma.
0: Tem que contar todos os votos mesmo, efetivamente, todos os votos.
2: E ninguém sabe a quem o PP tirou os votos, né? Pode ter tirado ao MBD ou ao PSV, né?
0: Bom, o que é que temos na Brava já está definido. Sim, sim. São, portanto, os dois deputados irão ser divididos entre o PSV e o MPD, com ligeira vantagem do PSV com 52,1%, o MPD 46,1%. Europa, o resto do mundo
1: é também um.
0: Exato. Efetivamente, o desequilíbrio vai acontecer na Ilha do Sal, Santo Antão, que ainda não temos.
1: Essas duas ilhas é que vão decidir.
0: Estamos às cegas em relação a essas duas ilhas. Não temos de todo o cenário desses dois pontos.

Temos a Teresa Pinto, Orlando Lima, Valdemar Almeida e Ilha do Sal, para ver se conseguem apurar alguns dados aí junto às candidaturas e trazer aqui para as antenas da Rádio de Cabo Verde. Já temos a indicação da Brava, está claro, Maio também, mesmo São Nicolau, os dados já estão claros. Vamos agora para São Vicente. Orlando Lima está na sede do Movimento da Democracia. Orlando, boa noite. O que é

0: Singapurar.
1: Ora, viva, muito boa noite, Anatólio Lima. Boa noite, ouvintes da Rádio de Cabo Verde. Bom, ainda, conforme estão a avançar, ainda não temos os dados muito precisos. Estamos aqui na sede da campanha do MPD em São Vicente, em plena rua de Lisboa, com o diretor da campanha, Vander Gomes. Muito boa noite. Os dados que poderá nos também disponibilizar para termos uma ideia desta noite eleitoral aqui em São Vicente, quais são os dados que o MPD também poderia aqui avançar aos ouvintes da Rádio Tabe.
2: Primeiramente, agradecer à população pelo civismo, pela participação. É de facto que a abstenção acabou por ser a principal vencedora destas eleições, mas agradecer à população, agradecer às pessoas que foram lá votar e, sobretudo, aquelas que acreditaram no MPD. Os dados apontam para uma distribuição de mandatos de 4-4-2 e que nós tínhamos uma expectativa um pouco maior, que não acabou por se concretizar, mas esperemos pelos resultados final para ver, de facto, vai ser uma... Quem vencer vai ser sempre de forma muito ganhada por poucos votos.
1: Os resultados não são aqueles que o MPD gostaria de ter em São Vicente?
2: Claro que não. A nossa ambição era vencer, meter 5 deputados. Mas conseguimos manter o score de 2021. São 4 deputados. Os dados ainda não são definitivos, mas a tendência aponta para que haja 4-4-2 em São Vicente. 4 para o PCB, 4 para o MPD e 2 deputados para a UCID.
1: E seria algo que traz algum desaio para o MPD? São Vicente?
2: Não, claramente nós sabíamos de que os 5 deputados eram uma ambição, mas era difícil. Era difícil porque são 10 anos de governação e 10 anos de governação trazem sempre um desgaste e que era normal. Portanto, nós colocámos a fasquia em 5, sabendo que era um pouco difícil manter a criar as condições para que houvesse 5 deputados em São Vicente. Também nós tínhamos um outro prognóstico, que era 4-3-3, mas o CID também acabou por cair bastante em São Vicente e saiu de 4 para 2 deputados, o que significou, naturalmente, o crescimento do PCB.
1: Anatólio, são então as primeiras, aqui com o diretor de campanha do MPD em São Vicente, Vander Gomes, aqui a trazer-nos então estes dados. Naturalmente que ainda nos próximos minutos, nas próximas horas, vamos tendo mais informações para canalizar da melhor forma possível os dados precisos das eleições aqui nesta noite, de eleições legislativas na cidade do Mindelo. Vamos tendo naturalmente mais reações e entraremos com mais detalhes mais à frente. Até já.
0: Até já, e daqui a pouco o Júlio Cruz Martins também conta ter aqui o responsável do nosso para explicar aquilo que estará a acontecer com a plataforma que disponibiliza os dados. João Deus Carvalho, António Ligeiro Correia, não tenho memória do PICV ser o mais votado em São Vicente.
3: Eu não sou tão novo quanto isso, mas acho que eu não me lembro. O PSDB durante muito tempo foi a terceira.
0: Exatamente.
3: A terceira força política. É a erosão do eleitorado da UCID. E isso reforça um pouco aquela minha ideia de que, apesar do muito falatório, haverá a maioria absoluta. No cenário de há 5 anos, em que o CID tinha 4 deputados, ainda assim houve margem para que alguém tivesse maioria absoluta. Eu acho que agora, eles estão lá praticamente na cataca, mas repare-me que você tira os 2 deputados do CID, mesmo que faça um terceiro, não sei, algures, ainda fica espaço para alguém ter uma, entre os 2, que um tenha mais votos que o outro, e esse mais votos dá para a maioria absoluta.
4: Uhum. Muito bem, Anatólio. Já temos em linha o presidente do NOSI, Carlos Tavares. Muito boa noite. Carlos Tavares, boa noite.
5: Boa noite, muito boa noite.
4: Há muita gente a reclamar que eu pessoalmente não tenho memória que o serviço não seja disponibilizado logo a seguir. Há muitas falhas. O que é que se passa?
5: Bem, nós iniciamos às 7h30.

0: como estava previsto, e logo nos primeiros momentos apercebemos de que havia situações anormais com o nosso site. Sobretudo com a apresentação dos mapas nacionais e da diáspora.
1: Algum ataque cibernético?
0: Eu não posso afirmar, porque ainda não temos todos os elementos, mas são eventos anormais, porque nós, hoje de manhã, durante a tarde, fizemos todos os testes de carga, de stress, e não havia nada que nos pudesse apontar para este tipo de comportamento. E nós temos não só o ambiente, portanto, a infraestrutura que garante a produção, quase em tempo real, como temos localmente uma outra infraestrutura que funciona como redundância. E temos um outro ambiente na Azure, portanto na cloud, para nos garantir total confiança em termos de redundância. Mas o que nós percebemos é que haveria aqui um evento e que, se não tomássemos uma posição, poderia pôr em causa a recolha e a transferência de dados. O que é que nós fizemos? Para garantir que pelo menos os dados fossem apresentados via televisão, que nós temos um protocolo, e neste momento os dados estão a ser garantidos todos em tempo real.
1: É pena que não estenderam esse protocolo para a rádio, não é?
0: Infelizmente, mas isso não depende só de nós, portanto nós cumprimos aqui as diretrizes de GAP, da Kiné, mas estava eu a dizer de que, a partir do momento que nós percebemos de que está a acontecer um evento que ainda não conseguimos caracterizar se é um ciberataque ou se é um problema técnico que é menos provável, porque fizemos vários testes, então tomamos essa posição de garantir que os dados sejam fornecidos com total segurança a televisão e bloquear algum acesso fora da rede tecnológica privativa do Estado. Por exemplo, quem tiver acesso, todos os funcionários públicos, pessoas que têm acesso à rede tecnológica privativa do Estado, podem acompanhar através do nosso site. Infelizmente, e aproveito, abro aqui um parênteses para pedir desculpa a todos os nossos seguidores do site e, neste caso, a Rádio Nacional de Cabo Verde, porque se continuássemos, poderíamos comprometer a recolha de dados, como eu lhe disse. Neste momento ainda não conseguimos chegar a uma conclusão de se é um ciberataque ou um problema técnico, mas estamos a ferir isto. Neste momento já retiramos os dados, provavelmente vamos colocar nos próximos minutos o site no ar, já com menos risco. Mas basicamente é este o problema que neste momento estamos a deparar.
1: De todo modo, o NOSI vai apurar essa questão, não é? Em se tratando de um ciberataque.
0: Com toda a garantia. Durante ainda esta noite, vamos acionar todos os meios necessários para apurar exatamente o que aconteceu e, nas próximas horas, divulgar publicamente o acontecido, e que só nos resta pedir desculpas por este evento.
1: Pode garantir que antes das 21 horas os dados estarão disponibilizados?
0: Senhor jornalista, eu não posso lhe garantir, porque os problemas técnicos, e se for um problema de ciberataque, nós temos que garantir a fiabilidade dos dados, porque o problema de ciberataque pode não só fazer um downtime, portanto colocar o sistema em baixo, mas também pode ter aqui a intenção de adulterar os dados. Portanto, nós estamos a garantir isso e logo que possível, e eu pessoalmente poderei voltar ao seu contacto e comunicar de que o site já está no ar. Mas não posso lhe dizer que antes das 9. Estamos a trabalhar arduamente para isso.
1: Mas de qualquer forma, é a primeira vez que isso acontece, não é?
0: Creio que sim.
1: Neste período.
0: Eu, enquanto PCA, tenho que pedir desculpas e assumir aqui todas as responsabilidades e as consequências. mas quero ressalvar de que estamos a recolher nos termos habituais e fornecer os dados a todas as entidades. A única coisa que nós, neste momento, não estamos a garantir é o

0: sai para fora da rede tecnológica privativa do Estado, exatamente para, por uma questão de precaução, de que caso estamos a ter aqui ciberataque ou tentativas de ciberataque, para evitar que os dados sejam adulterados e pôr até o sistema em causa.
1: Muito bem, nós agradecemos por esses esclarecimentos e contamos tê-lo ainda hoje para nos dar um veredicto, não é?
0: Com certeza. Eu agradeço a atenção. Muito obrigado.
1: Agradecimentos a continuação de boa noite.
0: Muito obrigado, boa noite.
1: Sim, Anatólio, a teoria do João de Carvalho parece que bate, não é?
2: Não só teoria.
3: E há questões que emergem daqui. Quais serão os reais motivos, qual terá sido o alvo do ataque informático? O que é que se pretendia com o ataque informático? Conseguiu atingir os seus objetivos? Porque se conseguiu atingir esses dados que nós temos começado a trabalhar, não vale nada. E quem perder, vai ser o bom e o bonito.
2: Mas disse o Presidente do Conselho de Administração do NOSE que os dados são fiáveis, os dados que estão a transmitir.
3: Ele não pode garantir. Ele interrompeu um ataque. Não sabe até que ponto o ataque tinha penetrado.
1: Ele diz que quem tem acesso à rede privativa do Estado, porque eles separaram as coisas, né, para evitar danos
2: maiores. Para salvaguardar.
3: Mas isso é o que se vai vendo. Agora, quando você nós não temos condições de detectar um ataque logo ab início, logo no princípio. O ataque é quando dá nas vistas que eles vão ver. Já não havia dano no momento do ataque. Não deixava nenhum malware no sistema.
1: Bom, de todo modo temos.
3: E numa eleição reunida como esta aqui.
1: De todo modo temos as atas. De todo modo.
2: Exatamente, as atas de apuramento. Mas ele está a garantir que os dados que estão a transmitir são fiáveis neste momento. Que não há nenhum comprometimento dos dados até este momento disponibilizados.
3: Como é que ele sabe?
2: Foi o que ele
3: disse. São os dados que apareceram no ecrã.
4: Não.
1: Aqui há dois ecrãs distintos. Há este site aqui, eleições.cv. Que o comum dos mortais tem acesso, e há as pessoas da rede privativa do Estado que têm os mesmos dados que estão a aparecer na televisão, que têm uma linha dedicada.
2: É uma linha segura.
3: Linha segura? Hoje não há nada seguro com a inteligência artificial, não há nada seguro. E repara, vocês estão falando de sites de exibição dos resultados. Há um servidor que vai receber os dados, vai processar, vai recolhendo. Um viciozinho qualquer pode ter efeito no
1: depois. Pois, mas de qualquer...
3: Deus queira que tudo...
1: De qualquer das formas, já sempre as atas das assembleias de voto. Muito bem, seguimos em frente, Anatólio.
2: Sim, vamos então para o fogo. Nilton Pires, ao que parece, tem uns dados globais do fogo. Nilton, são 5 mandatos em disputa. Como é que ficou, pelos cálculos aí dos partidos concorrentes, como é que ficou a distribuição? O que é que temos de concreto?
5: 3-2. Temos 3-2. O PICV elege 3 deputados, o MPD 2. PICV obteve um total de 50,5% dos votos contra 46,9% do MPD, 6.371 votos para o PICV, 5.914 para o MPD. A UCID obteve um total de 179 votos aqui na Ilha do Fogo, num total de 12.615 votantes em toda a ilha. A taxa de abstenção é de quase 52%, 51.9 para sermos mais precisos. 13.635 eleitores não foram às urnas nestas eleições aqui em toda a Ilha do Fogo. A taxa, portanto, de abstenção é de 51.9, a votação ficou-se em 48.1%. O PICV venceu aqui na Ilha do Fogo com 457 votos de vantagem com relação à candidatura do MPD aqui na Ilha do Fogo. São dados oficiais que conseguimos aqui apurar no círculo eleitoral do Fogo. Total de 3 eleitos, 3 deputados para o PICV, 2 para o MPD aqui no círculo eleitoral do Fogo.

0: João Deus Carvalho, António Ligeiro Correia, surpresos?
1: Olha, quanto ao fogo, acho que não há surpresa. 3-2 é natural, é o que vinha acontecendo. Agora, aquilo que eu suspeitava ad início, que podia ter havido alguma interferência externa, parece que vai mesmo, portanto, ficar ciente que sim, porque...
2: Ou pelo menos tentativa, não é?
1: Pelo menos tentativa, porque eu já tinha dados de que podia haver essa tentação. Por isso que eu avancei aquela hipótese. Não foi inocentemente. Porque nessas eleições não é só o campeonato interno que conta. Também há outros campeonatos. E houve tentações. Eu tenho tanto indicações.
2: Aliás, o presidente do NOS, Carlos Tavares, confirmou. Por isso é que separaram as duas os dois campos para evitar danos maiores.
1: Com certeza. Esperemos agora que eles apurem as consequências.
2: E de onde vem o ataque?
1: De onde vem?
0: Pois, vamos então fechar a Ilha Brava, Júlio. Temos Brava, os dois mandatos a serem divididos. João Batista, de forma muito sintética, o que é que temos da Brava? O que conseguiu apurar? Dados formais, oficiais.
3: Muito boa noite. Não temos, pelo menos, ainda os dados concretos, mas estamos em condições de afirmar que o processo eleitoral aqui na Ilha Brava decorreu normalmente desde o primeiro momento. Todas as mesas, as 22 mesas, começaram a funcionar no tempo estipulado, mas até agora, até este momento, tudo enquanto decorreu na normalidade. Agora resta apurar os resultados aqui da Ilha Brava em relação àquilo que foi o eleitorado, a votação das pessoas aqui na Ilha Brava. O que eu posso afirmar é que até agora nada de mal aconteceu, tudo decorreu na normalidade, resta agora apurar os resultados em relação àquilo que foi a votação do eleitorado aqui na Ilha Brava. Quer o candidato do PICV votou logo cedo aqui na cidade de Nova Sintra.
0: Mas João Batista, esta hora, vir falar do momento da votação, vamos pelos finalmente, porque fica meio complicado fazer a retrospectiva agora.
3: É verdade, mas pelo menos os resultados ainda não foram divulgados. Estamos à espera dos resultados, pelo menos.
0: Certo. É um deputado por cada lado, um do MPD e outro do PSDB.
3: Sim, sim.
0: Ok. Obrigado. Quando tivermos então os dados fechados com a abstenção, com tudo o resto, mas em termos de distribuição de mandato, é esta a distribuição. João, ao que parece, o fiel da balança poderão ser os círculos eleitorais do Sal e São Santo Antão.
1: Santo Antão, pelo que eu vejo ali na televisão, em princípio vai ser 3-3. Portanto.
0: E será uma novidade, caso assim seja.
1: E é uma novidade, porque sempre era 4-2 a favor do MPD.
4: Esse é que é o problema dos círculos de números pares superiores a 2. O círculo pares de 2 divide-se. Os ímpares, como o de fogo, o 3-2 numa lutadinha, o 3-2 é normal. Mas num círculo de 6, ou de 8, ou de 14, ou há um empate, ou quem ganha leva uma diferença superior a 1. Porque, bem, 14 é
0: Santiago Norte.
1: Ali é 7-7.
4: Está a ver? Infelizmente, porque se um...
1: Ali é 7-7.
4: Se um está... Se não há empate, um tem 8, outro tem 6. E já faz... E já faz diferença.
1: Desta vez vai ser 7-7.
4: E em Santo Antão, se houver deve ser 3-3, mas até ao lavar dos cestos de Vindima. Pode
0: Sim,
4: acontecer
0: claro.
4: Qualquer coisa que pode levar ao 4-2 e aí acaba, de facto, sendo decisivo. No Sal...
1: Sal é que precisa ser definido, mas a margem está um bocado curta, porque o PSDB está com 6 pontos a mais. Portanto, é pouco
0: para desequilibrar. 3-1.
1: Ponto para desequilibrar. Santiago, tudo indica que vai ser 16 MPD, 17 PSV. Tudo indica, pelos dados que eu vi na televisão, que vai ser 17-16.
0: Cômputo global, Santiago Sul ou Santiago Norte?
1: Santiago Norte, 7-7, Santiago Sul.

0: 9-10.
1: Bom, vamos aguardar. Aí temos nas sedes de campanha os nossos companheiros que poderão estar neste momento com outros dados das candidaturas, que também recebem os editais, os números dos editais dos seus delegados nas diferentes mesas. Pedimos uma vez mais a Ilha do Sal, Valdemar Almeida, Albertino Brito, Teresa Pinto, mesmo aqui da Praia, os António dos Reis, bem-vindo, Neves. O que é que as candidaturas têm, o que é que já conseguiram apurar neste momento, que receberam diretamente dos seus delegados, porque nós estamos aqui às escuras, Júlio. Continuamos às escuras, não sei se há algum... algo estranho.
2: Quer dizer, a explicação nós já temos, não é? Pois. Agora, vamos tendo os dados que são divulgados na televisão, consoante a televisão.
1: Mas parece também que isto quer muito que tenha os mesmos dados, a televisão não está a atualizar.
2: Não sei.
0: Sabe pelos dados que eu vejo ali, possivelmente vai ficar 2-2.
1: Pois, estou a dizer que os dados que a TCV está a disponibilizar neste momento, há algum tempo, são exatamente os mesmos dados.
0: Sim.
1: Não tem havido atualização.
3: Nesse círculo, se houver algum desequilíbrio, acaba decidindo tudo. Em vez de 2-2, a diferença poderia ser 3-1.
2: É que há mesas que têm muito mais inscritos do que outras. Não é?
1: Sim, sim. Também. E em Santiago Sul, então, muitas vezes há mesas com...
3: Os dados estão lançados agora.
0: Santiago Sul vai ser 10-9. Por indica 10-9 a favor do PSIP. E Santiago Norte, em princípio, é 7-7. Pelos dados que eu vi ali, não deve fugir disto.
1: O nosso companheiro Albertino Brito, em Santo Antão, está a dizer que, pelos resultados até agora, 3 deputados para cada lado.
0: Sim,
1: 3
0: sim.
1: 3.
0: Eu tinha dito que eu tenho dito.
3: Se houver alteração, vai para 4-2. É um...
0: Não.
1: Bom, Santiago... vamos aguardar mais um pouco para vermos, mas. Não temos o quadro global.
2: Dizem que no Conselho de Rafael de São Nicolau falta uma única mesa para ficar fechado.
1: Não altera nada em termos de distribuição de mandato.
3: O que poderá alterar é se de facto houver algum desequilíbrio em Santiago Norte, em vez do 7-7.
0: Não. A diferença é tão curta.
3: Não,
0: é
3: uma
0: hipótese. É de 1%. 48%.
3: Está fechado.
0: Portanto, 40%. Portanto, a diferença de 1% vai ser 7-7.
3: Nesses círculos pares, se não houver empate, quem ganha fica bem lançado.
0: Mas estão muito colados.
2: Qual é que pode ser a consequência para a opinião pública? Porque geralmente as pessoas vão acompanhando os resultados nos seus telemóveis ou em casa. Qual é que pode ser o impacto na opinião pública?
3: Será o impacto que o perdedor quiser. Porque ele já não perde. É o árbitro. Que coitado do nosso. Não tem armas para se defender de um verdadeiro ataque vindo de onde a gente suspeita que possa ter vindo. E, portanto, se quem perder levantar ondas, vai lançar um descrédito enorme à volta do nosso sistema. Os resultados que sempre foram aceitos pacificamente já não serão aceitos tão pacificamente, e seria um Deus nos acude, e seria uma grande infelicidade para um país como o nosso, que sempre as coisas sempre correram bastante bem. Mas isto desta informatização acontece, tudo acontece mais rapidamente, tem soltado mais rapidamente, mas fica-se mais vulnerável. E aí é esperar que quem perder tem os alvarás e saberá se foi prejudicado ou não. E há que fazer uma chamada geral para o papel, bendito papel,
1: pois.
3: para fazer a contraprova.
1: Pois, só que na Guiné-Bissau não se conseguiu fazer a contraprova.
2: Pelo amor de Deus.
1: Aconteceu.
3: Não, aqui, eu lembro de uma eleição autárquica no Tarrafal em que os boletins, as ratas, tudo foram lá ao mar. Nunca ninguém tentou explicar aquilo.
0: Aquilo está explicado.
3: Não, eu admito que saiba o que aconteceu, mas
0: aquilo está explicado.
3: Quem tinha a responsabilidade de esclarecer as coisas não esclareceu.
0: E nessa altura houve batata.
3: Ah, claramente, os votos não vão ao mar.
0: Nessa altura houve batata. Quem perdeu passou a governar. É uma história triste.
1: Estamos a falar de que ano, já agora?
3: Arnaldo Andrade como candidato.
0: Era Arnaldo Andrade e...

0: E o
1: Mas
0: João
1: foi escolher.
0: Arnaldo tinha ganho naquelas eleições, tudo indicado.
2: Pois é, a urna que foi ao mar.
0: Sim. Aquelas eleições, mas pronto.
2: Agora, pois eu não tenho memória que isso tenha acontecido desde que há transmissão de dados. Não tenho memória, por isso que eu estou a dizer, quem não tem acesso à rede privativa do Estado está no escuro, como nós,
0: está no escuro.
2: Como nós estamos aqui.
0: A rede privativa do Estado é no funcionalismo público, hoje é domingo.
2: Pois, é por isso que eu coloquei a questão, qual poderá ser o impacto na opinião pública, os próprios partidos, até que consigam compilar os dados das assembleias e até que a Comissão Nacional de Eleições
3: valide
2: a Comissão Nacional de Eleições, só divulga quando têm dados consolidados.
0: Não, eles têm tablets, fazem isso, e que é imune aos ataques.
3: Sim, o CNE recebe diretamente dos delegados.
0: Dos delegados, que através de tablets. Por isso que o Carlos Tavares falou da redundância.
1: Tem dois sistemas. E tem mais dois sistemas.
3: Sim,
0: portanto,
3: sim.
0: Através, portanto, dos tablets, consegue-se ter os resultados.
2: Pois, mas
1: agora
2: isso...
1: há que fazer justiça à Rádio Nacional, porque creio que é o primeiro veículo que levantou essa questão para o grande público.
0: Claro.
1: De eventualidade de um ataque. Parabéns.
2: Parabéns, João de Carvalho. O que é que eu estava a dizer? O seguinte, mas é só amanhã que a Comissão Nacional de Eleições vai publicar, porque a Comissão Nacional de Eleições só publica dados completamente validados.
0: Claro.
3: Mas recebem diretamente nos tablets, como está a dizer, claro, o João de Carvalho.
2: Sim, mas enquanto houver uma reclamação numa determinada mesa, esse resultado não é publicado.
3: São dados provisórios, não são dados definitivos.
2: Sim, mas isso a Comissão Nacional de Eleições só entra em cena amanhã, não hoje.
3: Eventualmente, mas até amanhã não termos os dados, não creio que... Estava a falar de como é que as pessoas vão ficar lá em casa, esperar até amanhã para termos os resultados?
0: É por isso que eu chamei a atenção.
1: As pessoas estão à espera do...
0: E eu pondero muito bem aquilo que eu digo. Porque eu sabia de antemão que desta vez podia haver tentação de ciberataque. Eu sabia. Por isso que eu chamei a atenção, para todo mundo ouvir. Porque eu sabia dessa tentação. Eu previa essa tentação.
1: Porque numa rede social de um carro com matrícula CD, possivelmente da Rússia,
0: claro,
1: à porta da Câmara Municipal,
3: claro,
1: da Praia.
3: Mas ficou claro também que aquela imagem era de há muitos anos atrás.
1: Mas é, na guerra vale tudo.
3: Não. Isso já é de intoxicação mesmo.
1: Depois disseram que havia um russo na campanha do PSDB, mas era um russo do mercado.
3: Exatamente. Portanto, isso já trazia esse elemento.
0: Não,
3: já...
0: isso não. Sim.
3: Isso é muito mais que desinformação, já é intoxicação mesmo na opinião pública. E são dados que foram prontamente desmentidos, foram manipulados, foram desmentidos prontamente. Portanto, não há nada disso.
0: A minha preocupação não tem nada a ver com isso que vocês disseram, porque eu praticamente não ligo essas coisas às redes sociais.
2: Bom, mas... a esperança é se o NOSI consiga ultrapassar esse problema.
0: Não, vai conseguir.
2: E publicar os dados em dois.
3: Júlio, temos aí a TCB agora com os dados 90,6%, de acordo com o terminal aí, onde está o Marco Rocha, com 90,6% já das mesas apuradas. Portanto, já temos alguma coisa mais substancial. Vamos ver o que é que temos aí, que dados mais tem.
2: Pois, mas ainda sem maioria absoluta.
3: Sim, longe disso.
0: Ainda. Só está com...
3: No caso, o PSB aparece com 46,2% e o MPD com 44%.
1: Não, mas isso aí não é a maioria. Bom, você pode ter 46,2% e depois, no cómputo final, ter a maioria absoluta.
3: Sim, claro, naturalmente. Estamos então, a falar do que temos ainda neste momento, o cenário atual. Pois é. Não temos muito mais que dizer, Júlio, não temos os dados, ficar aqui a fazer suposições e conjecturas.
2: E nem os partidos, a esta altura, terão dados também.
0: Claro. Parece.

0: estarão a fazer compilações.
1: Mas os partidos normalmente recebem também diretamente dos seus delegados.
0: Por isso, mas têm de processar os dados.
1: Exatamente. Fazer a contabilidade aí, fazer as somas, os somatórios e tudo o resto.
2: É que os resultados são tão próximos entre as duas principais forças, e é oferecido apenas com dois deputados. Tem que ir até ali, portanto,
1: neste momento, décimas,
2: portanto, porque o método onde propicia isso.
1: A TCB está a demonstrar agora, estava a mostrar aí a distribuição de mandatos, mas mudaram já. O CID aparece, aliás, PSV aparece com 27, o CID, MPD 26 e o CID com apenas um deputado, mas faltam 18 por eleger.
2: Então.
1: Também temos as Américas, que ainda o processo decorre até este momento, mas são dois deputados, não deve haver muita diferença.
2: Ali vai ficar
1: O que nos falta.
2: Como sempre.
1: Certamente nos círculos nacionais ainda não temos aí o Sal, que estamos aqui a fazer referência e à espera de alguma informação adicional da Ilha do Sal.
2: Aquilo é de 2021, este é 2026. Ah, ok. Este
3: aqui
2: está na
3: frente. Com óculos, sem óculos, não estou vendo nada de jeito.
1: Bom, Marzinho, vamos fazer uma pausa então, Júlio, vamos fazer uma pausa de alguns minutinhos para ver se até às 9 teremos alguma informação adicional. Regressamos daqui a pouco.

0: Votos renovados de boa noite. Temos em linha o jornalista José António dos Reis, que se encontra na sede nacional do PCB. Há novidades aí?
1: Muito boa noite, Júlio Vera Cruz e também aos estimados ouvintes. Dizer que neste momento há também muita expectativa aqui na sede, segundo cálculos da direção do partido. O PSB já elegeu 36, está na expectativa de eleger mais um deputado, e o presidente do partido, Francisco Carvalho, já está na sede, chegou há momentos, e neste momento estão, portanto, de olhos postos nos círculos ainda, onde não está fechada a contagem, para ver na expectativa de conseguir eleger pelo menos mais um deputado. Segundo dizem, já tem 36 deputados, falta eleger mais um para conseguir então essa maioria.
2: Mariozinho. Ei.
0: Nós, Jantão dos Reis, continua em linha. Vamos agora até São Vicente. Astrid Lima, boa noite.

0: votos renovados de boa noite. Vamos chamar o jornalista então dos Reis.
1: Maneira, que é novo?

Pois, pedimos desculpas por isso. É uma equipa vasta que se encontra aqui nas sedes dos partidos políticos na cidade da Praia e também em São Vicente. Chamamos de novo o jornalista José António dos Reis. Que agora não está no ar.

0: Continua a sintonizar a Rádio de Cabo Verde. Estão connosco em estúdio Lugero Correia e João de Deus de Carvalho. Daqui a pouco, quando houver dados mais consolidados, entram em cena os representantes dos partidos políticos. O António Monteiro vai estar em São Vicente, Lourenço Lopes vai estar aqui na Praia, e depois haverá outro, o representante do Partido Popular já está aqui no estúdio, do PTS já está aqui no estúdio, até por sinal veio mais cedo. A esta altura, João de Deus, confirma-se então o ciberataque, mas pelos dados disponíveis a luta continua renhida ainda.
1: Com certeza, e vai ser assim até o final, porque com o decréscimo de dois deputados na UCID e a MPD, PAICV muito colados, isso vai ter que ser esmiuçado até o fim, para saber, porque o método onde também não ajuda, e vai ter que ser escrutinado até o fim para saber como é que vamos ficar.
0: Pois, o Gentão dos Reis estava a dizer que as contas do PCV apontam para 36 deputados, mas a maioria absoluta é 37. No momento, estou a dizer o que é que disse o jornalista a partir da sede do PCV. As contas, os resultados do PCV, que deve estar a combinar os dados, a mesma coisa. Isso significa que o CID, não sendo visível, eleger nenhum outro deputado em nenhum outro círculo eleitoral, a UCID deve, Lugero Correia, deve fazer a revisão da sua estratégia.
2: Bom, antes de mais,
0: parece que vamos
3: um ataque.
0: Já está.
2: Não, antes de mais, se de facto se confirmar que o PSDB já tem 36 deputados, ganhou as eleições.
4: Mas não alcança a maioria.
2: Claro.
4: Pois
2: tem uma maioria, não tem a maioria
4: relativa,
2: absoluta.
4: Relativa.
2: Dizer, mas muito, muito próximo de absoluta.
1: A UCID é que vai editar as regras.
0: Pois é.
1: Os dois deputados do UCID.
0: A questão que eu coloquei é esta. Já está praticamente assente, sobretudo pelos dados disponíveis, que a UCID, para além de decrescer para metade em São Vicente, não é visível que tenha nenhum outro deputado em nenhum outro círculo eleitoral. Significa que vai ter de fazer a revisão da sua estratégia.
2: É preciso ler com cuidado o que aconteceu na UCID. A UCID não podia continuar indefinidamente na sua zona de conforto. Estava se transformando num partido regional que até nem sei se é permitido pela lei, né?
1: Não é.
2: Pode haver partidos regionais. Ele estava se transformando nisso. Sentiu necessidade de expandir a fronteira.

0: E nessa expansão de fronteiras é preciso fazer de forma planejada, com ativos locais, com trabalho de formiga, dia a dia. Não dá para fazer em cima
1: do joelho,
0: não dá. Então, agora fizeram isso porque sentiram necessidade, viram os resultados e vão fazer a retroalimentação do planejamento que terão que fazer, porque vão tirar lições do que aconteceu. Não podem não tirar lições, não significa voltar a enclausurar-se em São Vicente. Vai ter que estudar maneiras de se afirmar em Santiago Norte, em Santiago Sul e noutros
1: pontos.
0: E terá que rever o seu discurso em São Vicente. Porque um partido não pode fazer um determinado discurso contra uma determinada região na sua zona de conforto e depois vir pedir votos nessa mesma região. Eu acho que estão pagando um pecado original que o Ciro tem. E se conseguirem fazer a leitura correta, não têm que voltar a enclausurar-se em São Vicente, vão ter que planejar a melhor forma de sair do ovo. E isso implicará em um discurso nacional, deixar ser o partido regional.
2: Há também o caso que merecerá alguma atenção, que é o caso de Alberto Melo, que ainda na Assembleia funcionar pediu a saída do grupo parlamentar, transformando-se em deputado independente para se juntar à UCID, e figura mesmo na lista da UCID como candidato independente. Ele também tem de fazer a leitura, não é?
0: Claro, porque ele ao aceitar essa chamada da UCID, ao fazer os outdoors que fez com aquele chamamento, estava-se sobrevalorizando. E agora ele vai ter que rever as coisas, vai ter que saber que não é essa coisa toda e trabalhar.
2: Entra numa travessia de deserto ou abandona a política, João de Deus?
3: Eu acho que nem uma coisa nem outra. Ele tem que ganhar a verdadeira dimensão do seu valor. Porque
2: abandona a política?
3: Não. Eu não acredito que ele vá abandonar a política, porque o bichinho da política está lá. Agora, ele tem que se convencer que uma coisa é você estar dentro de uma organização e outra coisa é você estar fora. E você está dentro, você julga que vale mais daquilo que vale, e sai para precisamente afirmar o contrário, e os resultados infelizmente mostram o contrário, porque os resultados do UCID na praia com Alberto Melo à frente não me espantam do todo. Eu acho que era expectável que isso acontecesse, porque uma coisa é aquilo que você julga de si próprio, outra coisa é aquilo que os outros julgam de si. E é coisa completamente diferente. De modo que ele também vai ter que fazer a sua reflexão e arrepiar caminho, porque aquilo que ele fez dificilmente daria bons resultados. Porquê? Porque foi em cima das eleições. Se ele fizesse isso um ano antes e preparasse o terreno.
2: Embora ele tinha vindo a fazer considerações de natureza pessoal nas redes sociais, não é?
3: Não. Sim, porque ele, desde quando ele deixou de ser líder do MPD na praia, era expectável que ele não integrasse a lista. Mas ele nunca aceitou isso, porque ele acha que tem outros pergaminhos, que fazia um grande favor ao MPD. E pelos resultados que nós estamos a ver, afinal de contas, aquilo que ele esperava não vai acontecer. Portanto, isto não é surpresa. Isto não é surpresa.
0: Se eu digo que o Cid pode rever as suas notas para melhor trabalho, para Beto, tem um handicap terrível.
3: Sim.
0: Vai voltar ao MPD? Vai se afirmar melhor independente? Vai para o Cid? Eu acho que aqui a morte do artista poderá ser anunciada.
2: Preparar-se-á para eleições autárquicas?
0: Como independente?
3: Ele pode até ir para as eleições autárquicas com a bandeira do CID, mas o que é que ele vai conseguir?
2: Não, mas pode ir também como independente.
3: Pode, mas para ir como independente.

0: Dentro... nessa história dos grupos de independentes se candidatam na praia.
1: Nunca ninguém teve sucesso aqui. Infelizmente, porque aquilo, a situação política é tão bipolarizada em Cabo Verde que se você for sozinho, dificilmente terá isto.
2: E os resultados até agora conhecidos reafirmam essa bipolaridade em Cabo Verde.
1: Infelizmente, essa bipolarização existe porque o sistema foi montado para haver dois. Eu tenho dito isso há mais de 20 anos. Toda a gente não gosta quando eu digo isto, mas eu mantenho a ideia que sempre tive, que o sistema cabo-verdiano é um sistema perverso que foi concebido para dois.
2: Bom, e nós...
0: Eu estava me lembrando aqui do que está acontecendo no Reino Unido agora, em que dois partidos, digamos, fora do sistema, não, dois partidos... fora do arco do poder, que agora estão aí criando problemas do arco da velha. Já não é apenas os conservadores e o Labour. Vai ter um problema no arco da velha. Mas chegar lá, imagina, é quanto tempo a Inglaterra levou. E para nós vai ser uma pequena eternidade até conseguir que haja partidos mexendo com os alicerces dos pastodontes que estão no arco do poder.
2: Devido a dimensão do país e da população é que vai ser difícil.
0: Não, o sistema está montado para isso, como disse. Conte lá quantos círculos de dois mandatos você tem. Nesses círculos, a não ser que aconteça uma hecatombe, vai ser dividido nos dois maiores partidos. Um outsider não consegue pontuar.
2: A revisão para considerar os círculos eleitorais ilhas já foi um avanço.
0: É.
2: Santo Antão, Santiago, dois círculos.
1: Sim, mas isso também depende não só da dimensão do território, como também dos habitantes residentes em cada ilha. Porque você não faz isso onde tem pouca gente e o território é diminuto. Portanto, tem condicionantes. Agora, o que é preciso fazer, a meu ver, e eu digo isso há mais de 20 anos, é a arquitetura constitucional tem que ser revista. Porque não chega só a mexer no código eleitoral. Porque muitas das diretrizes no sistema eleitoral estão fixadas no... Vou dar-vos só um exemplo. Em Portugal, com dois deputados, você tem um grupo parlamentar. Porque em Cabo Verde nós colocamos cinco. Somos mais democráticos que os portugueses? Ou foi para dificultar a vida dos pequenos? Foi feito de propósito para prejudicar. Porque sempre quiseram uma luta entre dois galos. Bom, em Portugal, bastam dois deputados para ter um grupo parlamentar. Aqui em Cabo Verde, com menos deputados, existe sim.
3: Júlio, acho que temos o Bem-vindo Neves, está na sede do Movimento para a Democracia. Algo está a acontecer aí, vamos escutar o Bem-vindo Neves. Bem-vindo, boa noite. O que é que o Bem-vindo conseguiu apurar? Qual o sentimento aí reinante na sede do Movimento para a Democracia? Bem-vindo, não temos o Bem-vindo. Parece-me que não é este o áudio da sede com o Bem-vindo. Bom, não sei se o Bem-vindo Neves está a escutar-nos, em qual via está a escutar-nos. Vamos ver se conseguimos restabelecer esta comunicação com o Bem-vindo Neves para vermos o que é que eventualmente ele conseguiu apurar neste momento, tendo em conta os dados conhecidos até este momento. Ainda não há nada de muito sólido, alguma indefinição. Não temos ainda dados globais consolidados para darem uma indicação mais clara, aritmeticamente falando, se teremos a maioria ou não, mas podemos correr fazendo um pouco de futurologia. E se ficarmos com 36-34-2, podemos ter um grande impasse institucional no país.
1: Tudo aponta nesta direção, porque o CID, embora tenha menos força, menos pressão eleitoral, tudo indica, com MPD, PA e CV colados, os dois deputados do CID podem ser determinantes para a formação da maioria.
3: Mas se for 36, 34... ou do empate, exatamente, se for 36, 34, 2, poderá haver uma junção de 34 mais...

0: 2
1: é um impasse.
0: 36 é um impasse institucional muito sério.
1: É. E aí haverá uma consequência política.
0: Qual?
1: Os poderes do Presidente da República gigantam-se.
0: Exatamente. Exatamente.
1: É uma constitucionalmente é assim.
0: É uma grande consequência. Ele poderá sair reforçado. Poderá, poderá. Bom, mas isso só os números é que irão ditar, efetivamente, porque se tivermos este cenário 36-34-2, ao que tudo indica, esses são os números que estão neste momento a serem considerados. Não temos ainda o bem-vindo Neves, mas também temos um total de deputados de 72. Não deveria ser um número ímpar?
1: Neste momento é assim, porque a Constituição diz que são 66.
0: Evitar-se-ia o empate, porque neste caso podemos ter um empate.
1: 36 a nível nacional e 6 da diáspora. Portanto, mas é sempre, portanto, desde a Constituição de 92, que
0: sim,
1: é assim.
0: Pois.
1: Porque o número de deputados antigamente era até 79, se a memória não me falha, que era um número ímpar. Mas com a nova Constituição tem sido assim.
0: Nunca tivemos situações de empate, mas pode acontecer empate.
1: Pode acontecer.
0: Entre a situação e a oposição, pode, no Parlamento.
1: Pode acontecer. Isto seria mau, tendo em conta a necessidade que nós temos de certos consensos. Porque o país não pode ficar eternamente refém dessa briga de dois galos.
2: Repare, é tradicional o MPD e o CID se entenderem. Desde 91, quando não entraram na luta, claramente a favor do MPD. Mas agora há mais coisas em causa, né? O CID deve ter problemas sérios para funcionar. O grupo parlamentar dava-lhe. Tem condutores, tem assessores, tem um conjunto de
1: meios.
2: Coisas que ajudava o próprio partido a funcionar à custa do grupo parlamentar. E quem tiver em minoria com 34 não tem como ajudá-lo nesse particular. Em boa verdade, nem o de 36, porque a maioria formada com esse 38 não dava para aprovar uma.
0: Com 38 dá?
2: Não, para lhe garantir um grupo parlamentar com 2 deputados.
0: Claro que não.
2: Pois é, mas é a maior paga que se pode dar ao CID é dar um grupo parlamentar com qualquer número de deputados e 2, como o Joseph falou, o que acontece em Portugal, era um, digamos, faz-se esse paralelismo, porque Portugal tem mais deputados com 2 tem grupo parlamentar, era um bom argumento, mas era preciso a maioria para dar força a esse argumento.
1: 2/3.
2: E 36 mais 2 está longe, muito longe, 2/3. Muito longe disso.
0: Mas com a presidência da Assembleia?
1: Não, a presidência da Assembleia não decide isso, não desempata.
0: Não desempata, mas poderá ter uma figura já, uma figura de Estado. Poderá condicionar.
1: Não, por aí não vejo. Por
2: é uma figura de Estado que não chove nem molha.
0: Tem recursos?
1: Tem, recursos.
0: Tem recursos?
1: Recursos tem. Recursos tem, mas não vejo que por aí se resolva a questão. Porque o que verdadeiramente estes resultados apontam é, este é um problema que Maurício de Verger equacionou quando concebeu o semipresidencialismo. Porque o semipresidencialismo, que outros dizem que é parlamentarismo mitigado,
0: uhum,
1: tem um soft power quando há uma maioria absoluta clara.
0: Clara.
1: Mas quando não há, e há praticamente empate, os poderes do presidente ficam logo
0: agigantados. E há poucos meses das eleições presidenciais.
2: E os apetites para desafiar José Maria Neves vão se acusar, não é?
1: Sim, sim. E isso é complicado. Isso pode ser complicado para o nosso sistema, que carece de reforma, e pelos vistos, esses dois partidos que praticamente não conseguem gerar os consensos necessários vão ficar refém deles mesmos.
0: Bom, vamos dar a voz aí à Angélica, que está com o candidato do Partido Popular. Angélica Vaz, boa noite. O PP já se pronunciou sobre tudo isto ou não?

0: Boa noite, Anatólio e ouvintes da Rádio de Cabo Verde. Estamos com o líder e candidato do PP, Amandio Vicente, para as primeiras reações em relação aos resultados. Boa noite, senhor Amandio. Que leitura anhou a fazer desses primeiros de resultados que está a ser provisório ainda?
1: Certo, boa noite, ouvintes da rádio. Resultado é francamente negativo, não tem que aceitar. Me cara que é resultado que não se esperava. Mas pronto, o povo é soberano, o povo escolhe, é que lá sente uma poder de voto ainda que se compreendido para o povo cabo-verdiano. Voto significa habitação que sim, ao longo de campanha no transmite uma política habitacional foi transferido para empresas privadas, agentes de MPD, PICV, ex-dirigentes que te toma conta de chonta, fazer dinheiro e povo, no fundo está a fazer casa na ladeira e coisa. Saúde também é o que não fala. Não fala de diversos direitos que cidadão tem que está configurado através de voto e, no fundo, não continua com aquela bipolarização MPD-PICV e direitos de povo cabo-verdiano. Está de certo, até certo ponto, e condicionado, se não te entende.
0: Nesse momento, a mãe do teve um contato tanto direto com pessoas, nós não estive de acompanha todo esse tempo, e sentimento mesmo de pessoas visitadas e leitores era de cremura, mas o resultado que nós estamos tendo nesse momento ali está mostra diferente, e modo que você sente nesse momento em relação a tudo aquilo que foi.
1: Não, e próprio, sim. Próprio condicionalismo de eleição ali na Cabo Verde, hoje uma imprimido um compra de voto logo depois de marcar a eleição, começa compra de voto à torta e à direita, que ela te condiciona qualquer organização, te faz com que, na verdade, democracia fica fragilizado. Nós, de nosso ponto de vista, se o povo cabo-verdiano, autoridade de Cabo Verde, tem que repensar código eleitoral, tem que repensar eleição na Cabo Verde, porque de aquela forma ali, Simão Flávanhos, ao longo da campanha, é melhor que faz eleição se, na verdade, se faz uma eleição sujo. Nunca na Cabo Verde fazido uma eleição tão sujo cima que ali, porque compra de voto era disfarçado. Hoje, à luz do dia, o Toia Guentes na Finícia, na outros super mini mercado, te toma vale compra, é dinheiro que dado para fundo de maneio de empresa, simulado, fundo capital de giro de empresas que criado à pressa. Então, simulação de criar empresa para dar cidadão dinheiro. N coisas que desvirtua a democracia na Cabo Verde, pelo que é preciso repensar a democracia ali na Cabo Verde, é preciso repensar a eleição na Cabo Verde.
0: E esse número de abstenção para líder de PP te representa o quê?
1: Abstenção é isso, é mostra desalento de povo. O povo ia ser política, ia ser desacreditado. Então o povo está falando, não, para quê? Ou mesmo no Civi junto, alguém que está falava, nossa, para quê quem sabe vota? Cabe-lhe pena, voto que te muda nada, nunca sou nenhuma alteração na minha vida com vota.
2: Angélica?
1: Portanto, é preciso repensar isso.
0: Sim, Anatólio.
2: Só uma questão, perguntar aí ao líder do Partido Popular se por acaso ele já falou com os líderes dos demais partidos.

0: O Anatólio está a perguntar se o senhor Abandio já falou com os líderes dos outros partidos.
1: Sobre aí, em que sentido falar?
0: Pergunta o senhor Amandio Vicente.
2: Tendo em conta os resultados até este momento, se ele contactou algum líder, sim ou não?
0: Tendo em conta os resultados.
1: Não, ainda não falei. E provavelmente, se a secção de junta fazia um coligação pós-eleição, para pelo menos não elege um deputado, que é coisa que ainda não tem tempo para se meter num período que vou poder fazer uma coligação pós-eleitoral, nunca sabe. Mas ainda que fala coisa, é coisa
2: certo.
1: Que não pode bem job nas próximas horas.
0: E quanto a mensagem mesmo para o próximo governo, considerando tudo aquilo que a senhora Mândio verifica na terreno, pessoas e suas inquietações, qual que pode ser licenciado uma mensagem para quem que se também assume governança daqui para frente?
1: E mensagem é o seguinte: mensagem, nós nunca sabemos, fica quieto, não se vive quieto durante ano 2021 até 2025, não se vive quieto, mesmo enquanto cidadão. PP também pode redefinir-se, reformata-se. Se forma de cena política, nós, enquanto cidadão, enquanto partido, não tem que ser mais ativo e não te acompanha. O que está certo, não te flama está certo. O que está errado, não te faz nossa crítica severa.
0: Isso é que reflete, então, que Pepeta continua a luta para a dignidade e maior qualidade de vida
1: certo,
0: da Verdiança.
1: Dentro ou fora do Parlamento, nós luta continua a nossa luta a bem de cidadão de Cabo Verde, a bem de democracia de Cabo Verde. O certo é que coisas têm que mudar naquela terra ali, porque que ali é que a democracia compra voto à torta e à direita. Só ultimamente que eles vêm pôr polícia, ontem que eles vêm pôr polícia, tataja e te impede e compra venda de voto e ontem, depois de...
2: O Partido Popular vai apresentar alguma queixa, Angélica?
1: Comprar, portanto, era apenas disfarçava.
0: E nesse caso, e o Partido Popular se pensa, apresenta alguma queixa? Em relação a essa situação
1: que
0: de compra?
1: É uma coisa pública, é uma denúncia, é vídeos e mais vídeos. É, não está a mim dispensável, apresenta queixa. Senhor Procurador-Geral da República, toma conhecimento, de forma direta ou indireta, e toma conhecimento, pura e simplesmente, que cumpre com si a obrigação, porque é um Procurador-Geral da República com mandato caducado. Primeira coisa, é um Procurador-Geral da República que faz parte do poder político, prolongamento do poder político. Portanto, é aquele que...
2: Não foi substituir, tem legitimidade, Angélica.
1: Nunca se apresenta num queixa, senão seria okay. Fazer papa na marra.
2: Pois, Angélica, ficamos por aqui então.
0: Sim, ficamos por aqui e a continuação de boa noite para todos.
2: Boa noite, já temos 21 horas mais 36 minutos, ok, temos alguns dados aqui, vamos ver então o que é que temos até este momento, de acordo com o site aqui eleições.cv, resultados de uma forma global, o PICV da frente com 85.133 votos, equivalente a 46,2%, o Movimento para Democracia com 80.951 votos, equivalente a 44% dos votos, o CID com 9.677, 5,3%, o PTS com 3.176, 1,7%, e o Partido Popular com 599 votos, o equivalente a 0,3% dos votos. Em relação à distribuição de mandatos, temos 1.333 mesas no total, 1.252 mesas já apuradas, o equivalente a 93,9%, e de acordo com os mandatos já distribuídos, o PSCV tem neste momento 29 deputados eleitos, o MPD 28 e o CID 2. Faltam por eleger 13 deputados e ainda, meus senhores, longe da maioria absoluta, esses números.
3: Com certeza. Isto vai ser...

0: Eu acho que durante a noite de hoje não, não vai haver nenhuma luz sobre os resultados definitivos. Só amanhã, com base nos resultados apurados junto às mesas, vai-se ter que fazer, portanto, essas contas. Porque eu não vejo nenhuma possibilidade desta noite de ficar estabelecido.
1: O que também vai acontecer pela primeira vez desde que há eleições. Mesmo Sim. antes, quando era tudo manual, o vencedor e o vencido falavam.
0: Com certeza.
1: Falavam logo na mesma noite eleitoral, o que tem contribuído para destacar a democracia cabo-verdiana. Isso vai acontecer pela primeira vez e é mau, não é?
0: É péssimo. E o não pronunciamento dos dois principais atores tem muito a ver com a incerteza dos resultados. Portanto, isso vai ter que ser apurado com calma para ver o que é A, o que é B. Porque ainda há mais incertezas do que certezas.
2: Se pegarmos nessa projeção com que a gente tem estado a trabalhar, há 13 deputados por apurar. Como é que vão ser divididos esses 13? Dá muito pano para manga. Há um partido que já diz que já tem 36, mas é o partido que diz que tem. Agora, na realidade, esses 13 mandatos podem ser distribuídos de N formas. Até o Ciro podia caber qualquer coisa.
3: Aí a fortaleza das instituições vem ao de cima.
0: Com certeza. Isso é cristalino. Portanto, e agora vamos ter que rever todos esses dados, ver aqueles é que são fidedignos e aqueles que não são, para fazer as correções que se impõem, para se apurar o resultado verdadeiro dessas eleições. Porque
1: a Comissão Nacional de Eleições, que recebe dados diretamente dos delegados, tem os dados fidedignos.
0: Com certeza, eu acredito nisto.
3: Sim.
0: Portanto, é por isso que amanhã, é só depois desse trabalho da CNE, é que se poderá fazer luz sobre os resultados.
3: Isso. Mas porque amanhã a CNE pode fazer isso ainda hoje?
0: Não, tradicionalmente é no dia seguinte. Tradicionalmente, este é o costume.
1: Porque não te esqueças que é preciso passar pelo colégio eleitoral.
0: Claro.
1: De círculo entre o Procurador da República, não é?
0: O apuramento geral.
1: O apuramento geral.
0: Portanto,
1: sendo que o apuramento da diáspora é feito pela Comissão Nacional de Eleições.
0: Sim.
1: Não é?
3: Bom, certamente que desses 13 deputados por eleger, ainda temos pelo menos dois da diáspora das Américas.
0: Ele é um, está 45-35, portanto é um.
3: Sim, não faz muita diferença.
0: 45-35.
1: De acordo com os dados.
0: 45-35, é um.
1: De acordo com os dados já, São Vicente já está fechado, Sal fechado, Boa Vista fechado, Meio fechado, Santiago Norte fechado, Fogo está fechado, Brava também está fechado.
3: Quais os resultados? Santiago Norte, começando.
0: 7-7.
1: 7-7.
3: São Vicente?
0: 4-4-2.
1: São Vicente?
0: 4-4-2,
1: sim. Os dois deputados da UCID Sal.
2: A vantagem está sendo
3: 2-2.
2: Neste momento.
0: Sal é 2-2 desta vez.
2: A vantagem está sendo decidida neste momento o 3-2 do Fogo e o 10-9 da Praia.
0: Uhum.
3: Santo Antão, Júlio?
0: 3-3. Neste momento.
1: Os dados que estão aqui, o MPD já tem 2 eleitos, o PCB 2, e estão
3: 2 em disputa.
0: 3-3. Ali...
3: Então, o que falta? Santiago Sul, o que é que temos neste momento? Qual o cenário?
0: É 10-9.
3: Qual o cenário neste momento?
0: É
3: 10-9. Com os dados?
0: É 10-9.
1: Vamos ver.
3: Santiago Sul ainda não está atualizado, não conseguimos...
0: Vai ser 10-9 a favor do PSB. O resultado definitivo vai ser 10-9 a favor do PSB.
3: Por enquanto, empate a 8 com 3 mandatos em disputa.

0: neste momento, neste cenário, falta com 99%.
1: Neste momento nós temos PCB 8, MPD 8 e 3 deputados por eleger.
0: Estranhamente falta apenas 1% das mesas, 3 mesas no caso, para serem apuradas aqui em Santiago do Sul.
1: Pois. Mas,
0: e o PTS com mais do dobro de votos em relação ao CID aqui em Santiago do Sul.
1: Sim. É isso que eu tinha a dizer. Mas a diferença de votos entre PCB e MPD, pelos dados neste momento disponíveis, é muito pouco, é 865 votos.
0: Claro. Certo.
2: Iria ser um Deus nos acuda se Santiago Sul fosse em vez de 10-9 do PSV e 10-9 do MPD. Ainda é que seria o nó cego. 3-2 no fogo e 10-9 aqui dava um nó cego que sai de baixo.
0: Porque poderá haver este cenário 36-34-2.
3: Pode.
0: E levar um impasse institucional.
3: Com certeza, isto não há dúvidas.
1: Bom, o impasse
2: Melhor é 35-35-2, não é?
1: Impasse institucional se não houver maturidade política suficiente, não é?
3: O que se tem provado é a falta de maturidade política. Veja o que acontece no nosso Parlamento. Isto todos nós sabemos disso. Portanto, o que tem faltado na política cabo-verdiana é falta de maturidade. Porque a Constituição impõe certos tipos de consensos, uma certa maioria, e esses consensos não são conseguidos. Isto é que é? Isto é imaturidade política.
2: É um escândalo não se conseguir exigir os órgãos externos ao Parlamento. Não dá para entender.
0: E com esse cenário vai ser mais difícil ainda.
3: Vai ser mil vezes pior. Vai ser, com maioria absoluta, você era refém aquilo que nós chamamos em direito constitucional as minorias de bloqueio. Agora empatado vai ser mil vezes pior.
0: Bom, Júlio, de acordo com o script desse espaço, deveríamos também ter os partidos políticos, representantes dos partidos políticos. Ao que parece, temos já um em São Vicente, mas não sei os de baixo, como é que fazemos?
1: Há um em São Vicente, há outro do PP, que está aqui ao lado.
3: PP foi para a televisão.
1: PTS é que foi para a televisão.
3: Não, esse que estava aqui, o Renato Monteiro, apareceu lá como do PP.
1: Do PP, bom, muito bem, então é o contrário. Agora, falta o representante do PCB, Lourenço Lopes, e João Batista. Lourenço Lopes, do MPD, e João Batista, do PCB. Aí, estando os dois em disputa renhida, não sei se vale a pena inaugurar esse espaço. Ou então, poder-se-ia começar com, havendo já um dado concreto relativamente ao CID, vamos ver.
0: Não é definitivo, portanto, vamos aguardar. Temos de aguardar. Júlio.
1: Pois, o que não podemos ter é essa branca, não é? Aí eu estava a dizer a Anatólio que a bola está mais do teu lado do que deste.
0: Passa a bola e o jogo, Júlio. Vamos lá, mas o que temos, não temos muito para avançar. O cenário que temos neste momento é este de... Com 94% das mesas apuradas, temos 59 mandatos já distribuídos, de acordo com os dados disponíveis. O PSV tem 29, o MPD tem 28 e o CID 2, portanto, mais do que faltam ainda por eleger 13 deputados, mas não temos todo o quadro, faltam ainda um encerramento da contabilidade em vários círculos. Temos, por exemplo, em Santo Antão ainda 60%, ao que tudo indica, vai a 60% em termos de... Isso é taxa de participação?
1: Pois,
0: Santo Antão tem a maior taxa de participação.
1: Pois.
0: 60%. E a menor nas ilhas, a menor participação é Santiago... parece-me que é Santiago Norte, que está pouco acima de 40%. Uhum.

0: em termos de participação. Santiago Norte é a que tem a menor...
1: Bom, isso a nível nacional, não é?
0: Exatamente. Se contabilizarmos a diáspora, estou a excluir a diáspora nas ilhas, Santiago Norte é a região com a menor taxa de participação até este momento.
1: Sim, sim, bate. O raciocínio está correto. Pois, regressando um pouco, não havendo ainda uma decisão clara para que lado pende a maioria absoluta, embora neste momento há uma diferença de votos em termos globais de 4.120 deputados, mas podem a qualquer altura flutuar, não é?
2: Com certeza.
3: Até o lavar dos cestos ainda é vindima, né? E nunca se sabe, as projeções só valem o que valem. É o fecho, como diz o outro, o jogo só acaba quando termina, né? E vai se ver, mas eu creio que as tendências já apontam para um... Bom, aqui eu lembro quando o Zé Maranhão falou no empate sociológico, no empate técnico, como foi a poupar, mas é uma situação de impasse, porque mesmo que o PSV tenha os 36 que reivindica, mesmo que os 36 que reivindica, não tem a maioria absoluta. E o que transformaria o Cid com apenas dois deputados num partido de charneira, que será fundamental para garantir os empates, né? Porque não vai...
0: Esta hora do dia, os líderes dos dois principais partidos já não deveriam ter dito alguma coisa?
3: Para desviarem depois?
1: Mas aí é preciso esperar um pouco, não é? Esperar um pouco.
3: Os partidos seriam as carreatas aqui na rua, estariam chamando a atenção. Isso tem um significado. O primeiro sinal que a gente tem da vitória são esses carros correndo para a rua. E eu, pelo menos aqui, não sei qual é o isolamento sonoro que tem, mas eu não senti nada. Portanto, ninguém está cantando de galo. E é para não cantar de galo mesmo, porque imagine você bater no peito e eu ganhei, e depois no fecho das contas na Royal. Não!
1: Agora, eu espero que ainda hoje haja declarações, não é? Porque senão é um retrocesso enorme do sistema.
4: Eu não digo que seja um retrocesso. Eu digo que é muito improvável que haja, porque não há certeza nos dados disponíveis. Esse é o problema.
1: Espera aí, não há certezas nos dados que estão a ser veiculados ou nos dados disponíveis?
4: Nos dados
1: disponíveis. São duas coisas
4: distintas. Eu disse sempre disponíveis. Dados disponíveis. Os dados que foram disponibilizados pela administração eleitoral aí não fornece, não dá aquela segurança que é exigível para...
1: Sim, mas os dados disponíveis são os dados contabilizados nas mesas de voto que são transmitidos pelos delegados da Comissão Nacional de Eleições
3: através de uma rede que esteve sob ataque.
4: Claro.
1: Não, que não.
0: Mas o PCA do Norte salvaguardou os dados. Salvaguardou, disse que os dados que foram partilhados.
1: É isso que eu estou a dizer.
3: Ele salvaguarda os dados que recebeu.
0: Naturalmente.
3: Agora, salvaguardou, vamos falar em bitcoins. Salvaguardou 1 milhão de bitcoins. Mas foram transmitidos 1 milhão e 200 mil.
0: Mas até o momento que ele recebeu os dados, pelo que ele disse, os dados são sólidos, são fiáveis.
4: É o que ele crê, mas ele vai ter que refazer as contas todas de novo, tintim por tintim, porque esses dados não são fiáveis de todo. Está claro.
1: Dados transmitidos.
4: Claro, é disso que estamos a falar.
3: Porque o sistema de ataque é a rede.
4: Claro.
3: É o site.
1: Não, mas seguindo a ideia do João de Carvalho, que os dados transmitidos a partir da tablet dos delegados à CNE, aí não é passível de ataque.
0: Não, supostamente diferente. Não.
1: É isso que eu estou a dizer.
4: Em princípio, não.
3: Mas é transmitido como? Através de uma rede.
1: Sim, mas que não está no local atacado, que é o NOSI.
3: Ou você acredita que esse pessoal vai configurar um espaço para atacar? Um ataque geral.
1: Bom, aí nós não teríamos acesso...
0: Mas ainda não ficou claro que foi um ataque.
4: Não, sim, ataque.
1: Também, mas... não, está

0: basta entendi.
1: A probabilidade.
2: Basta a suspeição para criar.
0: Não, ele destacou, ele pôs de lado a questão de um problema técnico.
1: Mas não disse de todo que se tratava de um ataque.
0: Sim, mas ele disse que não era um problema técnico.
2: A Quiné está em querer, não está na rede de estar.
0: Quem?
2: A Quiné.
0: Não, nessa coisa, a transmissão é como se eu tomasse uma mensagem.
2: Não, a mensagem não vai no vácuo, não, senhor. Vamos dentro de uma rede. A rede
0: bom. É como se eu tomando uma mensagem do meu telemóvel para o teu telemóvel.
2: E não vai do teu telemóvel para o telemóvel, não, senhor.
0: Não, vai de um tal.
2: Se eu não tiver ligado a uma rede de internet, a mensagem não chega em mim.
0: Por isso que eu estou a dizer.
2: Você manda para a rede e da rede vai para o meu telemóvel. Não. E se estar, podemos estar aqui frente a frente, eu mando uma mensagem, não entra aí. Não. Dá a volta e
3: vai. Não, vai ao servidor. Poxa. É do servidor é que vai para ti. E é aí que o poço pode estar envenenado. E tudo indica que é isso que aconteceu. Portanto, é por isso que todos estão
1: Deus
3: calados.
1: Queira
3: que não, é isso que aconteceu. Nada. Não é por acaso que eu chamei a atenção.
2: Mas eu sabia que deixa uma manchazinha aí.
1: Júlio, fazemos mais uma pausa, que já está a ficar um bocado.
0: Sim, é preciso, como dizem, reequacionar tudo, não é?
1: Pois.
0: E dar satisfação às pessoas que estão em estúdio. Eu estou a pôr-me na pele dos representantes do PCB e do MPD, que não sei se já está, alguns já estarão na televisão.
1: Sim, está.
0: Pois então é preciso tomar uma posição relativamente a isso.
1: O Júlio Atacano pode tomar a decisão.
0: Não. É uma questão que te...
2: Olha, o parente está... rico e o parente pobre.
1: Vamos então falar com. Vamos colocar a questão para vermos como ultrapassar. Se reequacionamos.

0: consigo ter o quadro todo. Mas, meus senhores, na vossa apreciação, chegada a esta hora, qual a vossa análise de tudo o que aconteceu, está a acontecer ou pode acontecer?
1: Eu acho muito sinceramente que estamos num impasse. Um impasse que as autoridades competentes para a administração eleitoral vão ter que fazer o trabalho de casa com aqueles elementos que dão garantia, que não podem de forma alguma estar sujeito a alguma interferência externa, através sobretudo das atas de cada mesa de voto, e a partir desses elementos fazer o apuramento dos resultados, porque os dados disponíveis não dão garantia, porque 95% dos dados apurados, 29 para o PSCV, 28 para MPD e 2 para o CID, isto não faz sentido. Então há que refazer todas essas contas com base em dados manuais que não estão sujeitos à influência externa para amanhã, porque por isso que eu avancei que hoje, pelos dados disponíveis, não haverá nenhuma certeza. E tanto é assim que nenhuma força política canta vitória ou aceita derrota. Todos estão calados, porque todos estão estupefactos perante os dados disponíveis. De modo que temos que esperar pelo dia da manhã para que se façam essas contas com base nos editais das mesas de voto e só a partir daí ver quais são os resultados provisórios dessas eleições. Infelizmente, é esta situação de impasse que vivemos nesta noite eleitoral.
0: Rogério Correia.
2: Acho que o Carvalho tem toda a razão. Vamos ter que voltar ao bom e velho papel para fazer a contraprova. Resulta caricato que se tenham dados magnéticos que venham a ser confirmados por papel, mas é a nossa realidade. Mas o impasse que se vive agora é apenas uma ténue fotografia do impasse que o próximo Parlamento irá viver durante 5 anos. E que Deus nos acuda, será.
0: Ok, obrigado, amigo ouvinte, nos acompanha neste momento. Vamos daqui a pouco falar com o representante dos partidos políticos. Vamos só fazer um rearranjo aqui do programa. Nada disto estava previsto com esta indeferição. Vamos fazer uma reorganização e voltamos ao contacto do amigo ouvinte. Até lá, contração de boa noite. João Deus Carvalho, obrigado. Seguramente que amanhã poderemos ouvi-lo, certamente poderemos ouvi-lo. O mesmo Rogério Correia, boa noite. Obrigado pela vossa disponibilidade. Amanhã certamente ainda mais para conversar.
2: Boa noite. E sucesso para o resto da noite. Deus queira que os ouvintes possam contar com alguma coisa ainda hoje.
0: Oxalá. Boa noite, obrigado.

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